0: 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Minha gente, amanhã, sabadão, é dia de quê? É dia de churras.
1: Ah, é dia de churrasco.
0: É isso mesmo. 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Tomando posse da benção já, hein, irmão? 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E não esqueça, amanhã de manhã é dia de churrascão e claro, esse combão aí, ó, tá aqui te esperando, viu? Muita gente se dando bem todo final de semana e a próxima vez tem que ser a sua, né?
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0: Renato.
1: Segundo round do nosso combate. Hoje eu tenho duas músicas de Renascer Praise, hein? Número 1, Escape. Número 2, Bom Futuro.

0: Inteirinha tem a mais votada, volta inteirinha aqui na programação da Rádio Acor da Vida, hein? Número 1, então, para Escape, número 2 para Bom Futuro. Vai no zap 988991029 e deixa lá o seu voto registrado, hein? Olha, tem pra você kit do show da noite com camisa da Rádio Acor da Vida, presentão da Unistat Uniformes. Tenho também squeeze e copo presente aí da Print Center. Então chega junto, deixa seu voto que eu quero também presentear você aqui.
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0: Teu cenário vai mudar. William Nascimento e Rose Nascimento.

0: 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Mande agora sua mensagem. 98899-1029.
1: Deixa eu ver quem é que tá aqui no WhatsApp, minha gente. Minha amiga Arlete. Oi, Arlete, sua linda de Presidente Médici. Uma ótima noite pro Mário Pereira, também de Presidente Médici, hein? Lucenira, fala, princesa, lá de Valparaíso.

falaram: Angel, oh Angel, oh Angel, lá de Nova Carapina, e sua mãe, né? Um beijo pra vocês. Também, lá de Nova Carapina, Nova Campo Grande. Um abraço também todo especial pra Maria, cadê? Opa, subiu aqui. Maria das Graças, agora sim. Minha amiga Maria das Graças, um beijo, querida, lá de Santa Marta. A Rosana Santana de Itacibá também tá ligadinha com a gente. Um beijo pra você. Me Salma, sua linda de Presidente Médici. O Anderson, Anderson Passos de Forte São João também tá aqui. A Ana Maria Thompson de São Marcos. Minha amiga Cleuzimar. Oi, Cleuzimar. Um beijo, querida. Deus abençoe grandemente a sua vida lá de Porto de Cariacica. Um bom final de semana, hein? Marcos Henrique também tá com a gente em Itapuã. Um abraço todo especial pro Marlon, o lá de Castelo Branco, né? Motorista por aplicativo, sempre ligadinho com a gente. Gabriele Medina, de Porto Dourado na Serra, um beijo, querida. Elizabeth Matias, também ligadinha com a gente, um beijo pra você também, tá? Ah, ela tá aqui, ó, minha amiga Joélia, ou Joélia mesmo. Já troquei todo mundo aqui. Ai, Joélia, é você mesmo, menina de Barra Mares. Ai, meu Deus do céu. Ó, Manuel, fala, grande Manuel de Ulisses Guimarães. Ei, ó, quem tá aqui, menino? O alemão. Mas tem que botar seu nome certo aqui, Emerson. Emerson, coloca o nome todo. É o seu aniversário o quê? Amanhã, é mesmo? Ai, amanhã eu vou estar aqui de tarde, então você me lembra, hein? Pra poder mandar um abraço pra você, tá? Amanhã eu tô aqui de tarde, hein? Coloca aí seu nome completo, seu bairro, tudo bonitinho, participa aí com a gente. Um beijo, querido, bom final de semana, aniversário no final de semana é tudo, né, gente? Ah, bom demais, vai ter bolinho? Vai ter festa, churrascão, aquela coisa toda? Me conta aí. Beijo, Deus abençoe. Quero mandar um abraço também pra você que tá nos dando prazer da companhia, né? Lá aí no seu carro, na sua casa, no seu trabalho. Coisa boa ter você aqui, viu? Que Deus abençoe grandemente a vida de cada um. Agora 9h33, Marcelo Bonifácio tá chegando na programação. És tudo pra mim.

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4: Terceiro round do nosso combate, o decisivo. Você que ainda não deixou seu voto, vai lá no zap 988991029. Deixa lá o seu voto. A mais votada, ela vai voltar inteirinha aqui na programação da Rádio Acorda Vida, tá? Vamos ouvi-la todinha. Então vai lá no zap 988991029 e escolhe aí. Número 1, Renascer Praise com Escape. Número 2, Renascer Praise com Bom Futuro.

0: 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Então vai lá no zap e deixa seu voto que já já sai resultado de promoção.
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0: 941 Drops, grato sou.

0: Ele é a própria vida. Vamos conferir a vencedora de hoje, a mais votada? Hoje nós estamos assim, ó, com duas músicas de Renascer Praise. De um lado, Escape, e do outro lado, Bom Futuro. Qual será a campeã de hoje, hein? Vamos conferir agora.
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Suzy com escape foi a vencedora de hoje no nosso combate. Que maravilha, hein? Bora conferir aqui quem é que tá levando aquele kit lindão. Esse kit tá um espetáculo, gente. Olha, tem o manto, né? A camisa da Rádio Acorda Vida. Nova camisa, hein, da Rádio Acorda Vida. 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Tá? Tem também squeeze, aquela garrafinha maneiríssima, e copo da Print Center. Então, bora, chega junto, porque agora eu vou falar o resultado de promoção. Ah, muito bem. Quem tá levando aqui esse kit lindão é a Gabriele Medina Costa, de Porto Dourado, do final de telefone 8438. Gabriele Medina Costa, de Porto Dourado, do final de telefone 8438. Lindona, 3 dias úteis pra passar na Rádio Acorda Vida e retirar o seu prêmio, tá bom? O seu kit no show da noite. Parabéns. Minha gente, eu vou ficando por aqui. Tá chegando ele, Luciano Lopes, com mais uma edição do Eles Vieram do Inferno. Você que enfrenta aí um problema seríssimo, que é um problema sério, né, minha gente? O vício é algo que você luta todos os dias, né? Não é fácil. E quem convive também com alguém que enfrenta essa luta diária aí dos vícios, contra os vícios, também não é fácil, né? O codependente, como é chamado, né, minha gente? Então, olha só, junte-se a nós nessa corrente de oração pra aumentar mais ainda a sua fé, pra poder mostrar a você que é possível sim, porque tem testemunhos aqui no programa Eles Vieram do Inferno, provando que sim, que Deus faz, que Deus trabalha, né? E que a sua oração é sim ouvida, chega no céu, viu? E venha orar com a gente, manda aí o seu pedido de oração também. 988-99-1029, tá bom? Daqui a pouquinho tem ele, Luciano Lopes, e mais uma edição do Eles Vieram do Inferno. Beijo pra todo mundo, eu tô de volta amanhã, tá bom? De tarde, depois aí dos abençoados, tem toca-toca, estamos juntinhos, claro, sempre aqui na FM, que é tudo de bom. Bom final de semana e amanhã eu te dou os parabéns no Dia das Mamães, tá bom? Hoje não, amanhã, beijo.

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0: Muito boa noite, a paz do Senhor Jesus para você, meu querido e abençoado irmão. A paz do Senhor Jesus para você, minha querida e abençoada irmã. Estamos chegando a partir de agora e vamos juntos até a meia-noite para mais uma edição do nosso programa Eles Vieram do Inferno, o programa de toda a família capixaba. Até agora, vocês ficaram na companhia da nossa querida Larissa Faria, que tá de volta amanhã, tá, minha gente? A partir das 14h, aqui na Rádio Acorda Vida 102,9. E eu já estou chegando, já formando com você essa imensa corrente de fé e oração do Rádio Capixaba. Na verdade, você que me ouve em casa, no trabalho, talvez está no seu carro me dando essa carona nessa noite de sexta-feira, para você que não sabe, eu tenho você como um soldado desse imenso exército de fé, de homens e mulheres que pela fé continuam buscando ao Senhor, porque nós cremos que veremos cura, libertação e também salvação. Obrigado por você estar comigo nesta grande batalha de todas as noites, mas sabendo que quem pelejará por nós jamais perdeu uma guerra sequer. E nós estamos juntos a partir de agora até a meia-noite aqui na Rádio Acorda Vida. É sexta-feira, sextou, né, minha gente? 8 de maio 2026. Eu já quero abrir o programa dessa noite pedindo a você que está me acompanhando, onde quer que você esteja. Se você tem no seu coração um pedido de oração a ser feito nesta noite, que você já possa, a partir de agora, compartilhar esse seu pedido de oração comigo. Eu já estou liberando neste momento o nosso WhatsApp para receber a sua mensagem. 988991029. Esse é o número do WhatsApp da Rádio Acorda Vida para você, a partir de agora, fazer o seu pedido de oração. Você que vai pedir por cura, você que tem uma grande necessidade, talvez uma urgência para que Deus venha operar, trazer libertação na sua vida, na sua casa, na sua família. Eu não sei qual vício que vocês têm enfrentado, mas eu tenho certeza absoluta que o Deus que um dia me libertou de vários vícios, inclusive do álcool, que tanto me aprisionou, esse mesmo Deus fará maravilhas no nosso meio. Então você que está precisando que alguém da sua casa, da sua família, seja liberto do álcool, do cigarro branco, da maconha, da cocaína, do crack, do fristo, da jogatina, do cigarro eletrônico, da própria pornografia, que é outro vício também que destrói famílias, eu queria que você já neste momento começasse a enviar o seu pedido de oração para mim. 988991029. Muitos provavelmente vão pedir orações por pessoas que talvez já estejam nessa noite de sexta-feira sob o efeito do álcool, por exemplo. Talvez já estejam embriagadas numa mesa de bar. Quem sabe você vai pedir oração nessa noite por alguém que já está sob o efeito da maconha, da cocaína, quem sabe pancado, noiado, perambulando pelas ruas da Grande Vitória neste momento por causa do crack. Mas em meio a todo esse cenário, meu irmão e minha querida irmã, não desista, não retroceda, continue clamando ao Deus que nos prometeu que estaria conosco todos os dias até a consumação dos séculos, e é ele que tem o poder para curar, para libertar e para salvar nessa noite. Enquanto eu falo isso com você, Eu lembro deste momento, quantas noites de sexta-feira, como essa que nós estamos vivendo agora, eu passei perdido. Já estava eu quantas noites, neste exato momento, assim, sob o efeito do álcool, já cheirado, pancado, noiado, e o pior também, andando por caminhos tortuosos, que aos meus olhos eram caminhos bons, mas hoje, pela luz da palavra de Deus, eu sei que eram caminhos que estavam me levando para a morte. Quantos caminhos trilhei numa hora como essa em que eu estou falando com você, há tantas e tantas sextas-feiras atrás, em que eu estava entrando em bocas de fumo, trilhando caminhos perigosíssimos, convivendo e vivendo com pessoas de altíssima periculosidade. Tudo por quê? Porque o vício me oprimia. Mas Deus me libertou. E esse Deus que transformou a minha vida, que tem me dado oportunidade para testemunhar que grande e poderoso é o Senhor para curar, libertar e salvar. Esse mesmo Deus vai fazer coisas maravilhosas na sua casa e na sua família. Você crê, meu irmão? Você crê, minha irmã? Então eu queria que agora você estivesse enviando o seu pedido de oração para mim. Não fique paralisado, porque o alvo de nossas orações, essa pessoa que você vai pedir oração por ela, não esteja em casa. Que isso não paralise você, que isso não impeça você de fazer um pedido de oração. Talvez ele esteja até em casa, ela esteja em casa, mas já estão sob efeito, tanto do álcool como de drogas ilícitas. Que isso não seja suficiente para paralisar você de pedir oração e de orar por essa pessoa. Manda o seu pedido para mim agora, 988-991029. Uma mensagem de texto, ou você pode estar gravando o seu áudio. Eu já tô nessa sexta-feira aqui esperando o seu pedido de oração chegar para que a gente possa atender e daqui a pouquinho estarmos juntos em oração aqui na Rádio Acordo da Vida. Gente, eu quero deixar um convite muito especial para você que está me ouvindo. Nesse mês de maio, eu vou estar pregando em duas igrejas do Evangelho Quadrangular aqui da Grande Vitória. Então eu quero aqui fazer convite para você que está me acompanhando. Domingo, dia 17, eu vou estar na igreja do Evangelho Quadrangular do bairro Macílio de Noronha. Ali o pastor é o nosso querido botafoguense, pastor Gemilson Rosa. Estaremos então dia 17 de maio na igreja do Evangelho Quadrangular do bairro Macílio de Noronha, rua Espírito Santo, avenida, melhor dizendo, Espírito Santo. Muito conhecida ali a igreja do Evangelho Quadrangular de Macílio de Noronha. Você é o meu convidado especial. O culto começa às 19 horas. E repito, você é o meu convidado especial. Anota aí para você, tendo oportunidade, inclusive levar um convidado, uma convidada para estar conosco. Dia 17 de maio, tá bom? Já no dia 31 de maio, eu vou estar na igreja do Evangelho Quadrangular do bairro Presidente Médici, em Cariacica. Então são duas datas aí de maio onde eu vou estar na igreja do Evangelho Quadrangular, essa igreja amada, espalhada em todo o estado do Espírito Santo e pelo Brasil afora, né, minha gente? Domingo, dia 17, igreja do Evangelho Quadrangular do bairro Marcílio de Noronha. Já no dia 31 de maio, eu vou estar na igreja do Evangelho Quadrangular do bairro Presidente Médici. Você é o nosso convidado especial. Se possível, leve alguém com você. Leve alguém. Eu tenho certeza que Deus vai fazer uma obra na vida dessa pessoa lá, tá bom? Você é o nosso convidado especial também. Nosso programa Eligiado do Inferno está no ar nesta noite abençoada, propícia, né? Para grandes milagres, intervenções de Deus, hoje dia 8 de maio 2026. Vamos juntos, minha gente, até a meia-noite. Lembrando que ainda hoje eu vou trazer também no programa Eligiado do Inferno o momento do testemunho de restauração. É um momento impactante. Se você me ouve falar do meu testemunho e você acha que o meu testemunho já é um testemunho que traz impactos, quando você ouvir esse testemunho que eu vou trazer hoje no programa Eligiado do Inferno, realmente você vai ficar tremendamente impactado e vai se mover mais pela fé. porque Deus fará obras maravilhosas na nossa vida. Está no ar o programa Eles Vieram do Inferno, o programa de toda a família capixaba. Meu querido irmão, minha querida irmã, drogas, simplesmente diga não.

maridos, companheiros, filhos, netos que vão chegar em casa embriagados, alterados, inconvenientes, agressivos. Isso vai gerar problemas no meio da família. Do outro lado, pessoas que estão no consumo de drogas ilícitas também chegarão o momento da abstinência da droga e vão acabar expressando violência na sociedade e dentro de casa. Mas como eu disse, mesmo com todo esse cenário, né, que ele é real, nós não podemos negar isso, temos que crer no Deus das causas impossíveis. No Deus que esse que fala com você agora aqui foi transformado. E por quantas e quantas vezes eu cheguei alterado em casa por causa do álcool misturado com drogas ilícitas? Quantas vezes fissurado em abstinência de drogas? Recorria ao álcool puro, com um pouquinho de refrigerante para tirar o gosto do álcool, para continuar sob o efeito, bêbado, drogado. Aí você me pergunta: mas irmão Luciano, o que aconteceu com você? Graças a Deus, alguém decidiu orar por mim e eu fui liberto. São mais de 21 anos, minha gente. Mais de 21 anos totalmente liberto do álcool, primeiramente, da maconha, da cocaína, do crack, do fristo e também da pornografia. Vícios que me oprimiam, vícios que tiravam literalmente a minha paz. E aí, a importância de termos alguém que esteja orando por nós. Eu nem sei se eu estaria aqui se eu não tivesse sido liberto, transformado, resgatado, alcançado pelo Senhor, que me tirou daquele inferno do vício em que eu vivia. E Deus tem o poder de fazer isso aí, na sua vida, na sua casa, meu querido irmão, minha querida irmã, na sua família. Agora precisamos de entender que temos que continuar pela fé, orando, clamando ao Senhor. E é por isso que todas as noites eu aqui estou, falando para você, incentivando você, até muitas vezes eu confesso, repetitivo, insistente, mas é porque eu sei que Deus pode transformar essa sua vida. Deus tem o poder para transformar a vida dessa pessoa que você vai pedir oração por ela hoje aqui na Rádio Acordo da Vida. E não me importa se a pessoa talvez nem esteja mais vivendo e convivendo com vocês dentro de casa. Talvez essa pessoa já abandonou a família, hoje mora pelas ruas. Hoje está dentro de Cracolândias, vivendo embaixo de pontes, marquises, pancada, noiada, numa noite como essa de sexta-feira. Faça ideia como ela está. Mas aí eu te pergunto, você acha que existe causa impossível para Deus? Eu tenho essas pessoas como dracmas que estão perdidas, mas que Deus pode alcançá-las. Deus tem o poder de transformá-las. Agora eu e você temos um papel importantíssimo nesse processo, que é continuar crendo, continuar clamando, invocando a Deus e dependendo dele, para que ele venha trazer, por exemplo, nessa noite de sexta-feira, a cura que você vai pedir, a libertação e até a salvação dessa pessoa. Por isso que eu tô aqui mais uma vez batendo, ó, de novo. Vamos lá, meu irmão, vamos lá, minha irmã, manda aí o seu pedido de oração para mim, 988-99-1029. Esse é o WhatsApp da Rádio Acordo da Vida, 988-99-1029. Você pode mandar uma mensagem de texto para mim, você pode estar gravando o seu áudio, como você preferir. Eu tô aqui para te servir. Primeiro, recebendo o seu pedido de oração. Segundo, orando em concordância com você essa nossa tão poderosa oração da devolução. Oração da devolução. Então, manda o seu pedido para mim agora, 988-99-1029. Esse é o número do WhatsApp para você compartilhar o seu pedido de oração comigo aqui na Rádio Acordo da Vida. E é como eu falei, realmente é um cenário preocupante. Mas eu e você, nós não vivemos por vistas, nós vivemos pela fé.

0: vivemos pela fé, meus irmãos. Ainda que vocês possam estar olhando, contemplando essa pessoa que você tem orado por ela, cada dia que passa mais e mais se aprofundando, mais se envolvendo com coisas ilícitas, isso não quer dizer de maneira nenhuma que Deus não esteja nos ouvindo. Deus está atento a cada clamor que estamos fazendo através deste lugar, desse microfone que chega a minha voz até você através da Rádio Cor da Vida. Então, você que está me ouvindo, não deixe de pedir oração. Não desanime, não esmureça, não cruze os braços. Eu sei que é difícil, que cansa. Tem hora que dá vontade de chutar o pau da barraca. Eu sei disso tudo, porque não é fácil viver nem conviver com vícios dentro de casa. Mas uma coisa você não pode deixar de ter dentro do seu coração: para Deus não há impossíveis em todas as suas promessas. E a Bíblia diz mais: agindo ele, quem? O que pode impedir, se Deus decidir agir ao nosso favor? Quem pode impedir? O que pode impedir a Deus? Nada, meus irmãos, nada. Então agora, vai mandando o seu pedido de oração para mim, 988-991029. Pessoas que talvez você conheça que estejam envolvidas no tráfico de drogas, pessoas que você conheça que estejam presas, né, se envolveram com ilícitos, hoje pagam o preço da liberdade, estão vivendo atrás das grades. Vamos orar por elas, porque ali dentro do presídio tem muita gente que já entregou sua vida pro Senhor Jesus, mas tem muitos ainda que estão ali dentro, estão com o coração endurecidos, e nós vamos orar para que eles possam ter esse encontro face a face com o Senhor, tá bom? Aproveita, não deixe de pedir oração por esses jovens, adolescentes que estão andando com más companhias, talvez seja um filho seu, né? Uma filha sua que está dando tanta dor de cabeça para você por causa de más companhias. Vamos orar também por aqueles que estão trabalhando nessa noite de sexta-feira. Muitos, muitos vão entrar até a madrugada de sábado, dia 9, trabalhando. Mas aí nós vamos orar para que o Senhor possa estar protegendo, livrando-os de todo e qualquer tipo de mal, né, minha gente? Humano e espiritual. E aí a gente vai incluir aqui os motoristas de aplicativos, vamos orar pelos taxistas, motoristas de ônibus, né? Tem aqueles que estão trabalhando nas roletas aí dos terminais da Grande Vitória, daqui a pouquinho estão retornando para casa, que o Senhor possa abençoá-los, protegê-los. Vamos orar pelos caminhoneiros, carreteiros, orar por você, meu irmão porteiro. Milhares de ouvintes porteiros estão ligados conosco agora, vigilantes, seguranças, né? Pessoal que está trabalhando também na área da saúde aí, ó, vamos orar pela vida deles, em nome de Jesus. E lógico, incluir também os familiares que estão em casa, apreensivos, esperando o retorno deles para o lar. Então nós temos que orar também por esses nossos amados irmãos e irmãs. O WhatsApp da Cor da Vida continua liberado para você fazer o seu pedido de oração. Inclusive, daqui a pouquinho eu já vou trazer os pedidos que estão chegando, tanto por mensagem de texto ou aqueles que estão gravando o áudio e compartilhando comigo nessa noite de sexta-feira. Daqui a pouquinho eu volto. Vou tocar agora então, presta atenção, duas músicas. Daqui a pouquinho, depois dessas duas músicas, eu já volto então, justamente para te atender, atender o seu pedido de oração, te servir. E junto também vou fazer a primeira oração da devolução desta sexta-feira, 8 de maio de 2026. Tá bom? Então daqui a pouco eu e você vamos orar a Deus e faremos então a nossa primeira oração da devolução dessa noite. E eu creio que os céus estão abertos e que o Senhor dará ordens ao nosso favor. E você vai viver para contar milagre, vitórias que Deus vai ordenar ao nosso respeito. Daqui a pouquinho dessas duas músicas, no final dessas duas músicas, eu estarei de volta. Não dá para desligar.
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programa Eles Vieram do Inferno, minha gente. O programa de toda a família capixaba, programa que vai ao ar de segunda a sexta-feira, sempre de 10 à meia-noite aqui na Rádio Cor da Vida. E eu já quero começar a atender os pedidos de orações. A noite de sexta-feira é uma noite onde a gente vê muitas pessoas compartilhando o seu pedido de oração aqui com a gente, porque já estão vivendo o desespero e o pesadelo que o vício causa dentro da família. Exatamente. E para e pensa comigo. Quantos maridos já estão embriagados agora? Quantos filhos chegaram em casa, tomaram um banho e já saíram, não tem hora sequer para voltar? Quantos netos, sobrinhos estão nesse exato momento deixando muitas preocupações da família, mas estão lá envolvidos no tráfico de drogas? Não são poucos, né? Então nós temos que orar, minha gente. Orar e confiar de que Deus agirá ao nosso favor. Minha gente, eu vou começar aqui já a atender os pedidos de orações nessa noite, tá bom? Pessoas que já estão adiantando o seu pedido e querem orar conosco na primeira oração da devolução. Boa noite, meu irmão Luciano Lopes. Eu me chamo Gabriela e eu moro aqui em Cariacica, Gabriela Losório. Eu queria pedir oração por toda a minha família, tá bom? Em nome de Jesus. Vamos orar sim, tá? Olá, Luciano Lopes, boa noite. Seu amigo Wesley, aqui do bairro da Penha. Ô, meu irmão, Deus te abençoe. Obrigado, oração pela minha esposa Crismara, pelos meus filhos Luiz, Lázaro, Talita, Emanuele, Raíssa e pela minha mãe, tá, Luciano? Continue orando por ela. Ela continua ainda aprisionada no vício de jogos de azar. Vamos estar orando, tá bom, meu irmão? Tatiana Alves, da Praia da Baleia. Eu queria pedir oração em nome de Jesus pela minha filha Pandora. Ela tem um namorado que não é bom, Luciano, infelizmente. Tem bebida no meio, cigarro. Queria que minha filha não caísse nessas tentações. E que Deus possa libertar esse rapaz, né? Em nome de Jesus, tá? Obrigado, tá, minha irmã? Nós vamos estar orando pela sua filha aí. Olá, Luciano Lopes, estamos aqui, graça e paz. Queria pedir oração pela minha vida. Sou Marlene Alves, eu moro em... Não, ela não colocou aqui onde mora, não. Só botou o nome dela, Marlene Alves. A paz do Senhor Jesus, eu queria pedir oração em meu favor, tá? Me chamo Maria, moro aqui em Novo Horizonte, tá? Por favor, ore pela minha vida. Nilce Reis, de Taquara 2, tá pedindo oração aqui por toda a família também. A paz do Senhor Jesus, meu amigo Luciano, eu queria pedir oração por mim e também para o meu filho Emerson e toda a minha família, amigos e colegas. Eu me chamo Emílio, falo aqui de Novo Porto Canoa, na Serra, tá bom? Por favor, esteja orando aí pela minha vida. Eu sou cadete das Agulhas Negras, Exército Brasileiro. Amém, meu irmão. Obrigado pelo seu carinho, Emílio. Que Deus continue te abençoando poderosamente. Maria Nascimento, José de Anchieta 3, tá aqui também pedindo oração nessa noite por toda a família dela. A paz do Senhor Jesus, Luciano. Me chamo Nélia, moro aqui em Cariacica. Mais uma vez eu quero pedir oração pelo meu filho Lucas. Infelizmente tá nas drogas, Luciano. Me ajude, por favor, em oração, já não sei mais o que fazer. E eu também estou precisando de ser liberta, Luciano. Eu tenho vício do cigarro branco. Aproveito para pedir oração pelo meu sobrinho Ricardo. Como você pediu aí para orar pelos presidiários, ele tá lá no Churi, Luciano. Ore por ele aí nessa sexta-feira, tá? Vinícius, minha gente, morador de Vila Velha. Mais uma vez pedindo oração pela esposa Thaís, pelos filhos, e tá pedindo libertação aqui, né? Olá, boa noite. Eu tô muito angustiada, preocupada, ansiosa. Tô passando por muitos problemas da minha vida, mas eu creio naquele que tudo me fortalece. Me ajude aí em oração, Luciano. Eu não quero me identificar. Tá bom, minha irmã, vamos orar. Marli Teixeira, moradora de Castelo Branco, tá pedindo oração de libertação e livramento para os filhos e toda a família dela. Amém, minha irmã Marli. Vamos orar por você sim, em nome de Jesus. Luciano, eu queria pedir oração nessa noite pela minha família, tá? Eu preciso de cura. Eu tenho um filho que está afastado da presença. Ele não fuma, também não bebe, não tem vício nenhum.
mas ele tá passando muita tribulação na vida dele. Não quero me identificar, mas ore pelo meu filho aí, em nome de Jesus. Olá, boa noite. Eu queria pedir oração por todos que estão acompanhando a Rádio Acordo da Vida, inclusive pela minha família, tá bom? Eu me chamo Maria.

0: Estou aqui do Balneário de Ponta da Fruta. Amém, irmã Maria. Que Deus te abençoe. Abraço pessoal aí da Ponta da Fruta, ouvindo a programação da Rádio A Cor da Vida. Abraço para todos vocês aí também, de Nova Ponta da Fruta, né? Própria Ponta da Fruta, Interlagos ali, estão sempre ligados ali com a gente. Pessoal de Vilagem do Sol, né? Obrigado pelo carinho, obrigado pela audiência, que Deus esteja abençoando a todos vocês. Eu vou fazer o seguinte agora, eu vou atender os áudios, né? Enquanto a gente vai atendendo os pedidos de orações, muita gente também vai mandando áudio com os seus pedidos e nós vamos atender aqui agora e logo depois eu convido você em concordância a fazer comigo a primeira oração da devolução desta noite de sexta-feira, dia 8 de maio, tá bom? Vamos ouvir esses pedidos aqui e não deixe de orar comigo em concordância, hein?
1: Caso você tenha... A paz do Senhor Jesus, Luciano Lopes, aqui é Yolanda Delmiro de Itararé. Gostaria de pedir oração pro meu filho Rafael, Daniel, minha filha Larissa, meu genro Apolo, permanentemente, minha irmã Renata, Isolda, Marisa, Judevão, Jean, Luciane, Jussiara, Alexandra, minha cunhada Maura e todos os ouvintes. Uma boa noite.
2: Boa noite, irmão Luciano. Paz do Senhor Jesus Cristo para você, para todos que estão ouvindo. Me chamo David, moro em Jardim Carapina. É pedir oração por mim, por minha esposa, minha neta, meus netos, né? Minhas filhas, que em especial para meu filho, Eduardo, que se encontra privado da sua liberdade. Deus possa, ele possa dar um encontro com o Senhor lá. Né?
0: É isso aí, vamos continuar em oração.
3: Pai do Senhor, Luciano, pedi oração por favor do meu neto que se encontra preso. O outro estava preso, graças a Deus, o Senhor orou, Deus tirou de lá. Eu creio que Deus vai tirar o meu neto de lá também. Eu peço, o Senhor ore por mim, do catarata na minha vista. Orar pro meu filho também, que se encontra no vício da bebida. E vem orar, meu favor. Deus abençoe todos os irmãos da Rádio A Cor da Vida, que é tudo de bom. Trazendo a palavra, né? Só tenho a agradecer a Deus.
4: Boa noite, Luciano Lopes. A paz do Senhor, meu querido. Aqui é a Arlete, presidente médico. Gostaria de pedir oração para mim, para minha família, para meus irmãos, meus irmãos, que é a Denir, Enemias. Pedir oração também para meu cunhado Genés e a família dele. Pedir oração para minha cunhada, que está muito mal. Ela mora em Campo Grande. Que Jesus venha abençoar a vida dela, cura ela, dá força a ela. Essa oração também para toda a cor da rádio, da cor da vida. Que Jesus abençoe a vida de vocês também, que vocês nem precisem de oração. Como vocês oram para nós temos que orar para vocês também. E para todos os ouvintes da cor da vida. E dizer que Jesus é bom em todos os tempos. Vamos orar e confiar. Né, irmão? A paz do Senhor.
0: Amém. Glória a Deus.
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0: Paizinho, nessa noite de sexta-feira, pai, o cenário que nós humanos estamos contemplando, realmente ele é assustador. Muita bebida, drogas ilícitas, tráfico de drogas, consequentemente, violência no meio da sociedade. Violência na família, violência dentro de casa. Mas apesar de todo esse cenário assustador, que nos deixa muitas vezes até apavorados, que parece que estamos enxugando gelo, nós não vamos nos calar. Nós vamos continuar clamando, pois a tua palavra diz: clama a mim e responder-te-ei. Primeiro nós clamaremos, já firmados na tua promessa, que é: vou responder a cada um de vocês. Então, em nome de Jesus, nessa noite, pai, nós clamamos ao Senhor, com a expectativa de receber do Senhor a resposta de cura para aquele que está te pedindo por cura, a resposta de libertação para essa mãe, para esta avó, para esta tia, para esta madrasta, para essa esposa angustiada e aflita, a resposta para esta casa e para essa família. Liberta, meu Pai, arranca, toma por promessa do Senhor, por força do Senhor, essa vida que está aprisionada nas garras do álcool, do cigarro branco, da maconha, da cocaína, do próprio crack, do fristo, da jogatina. Tira essas vidas desse inferno do vício, em nome de Jesus, trazendo-as para o reino da sua tão maravilhosa luz. Eu quero também nessa noite orar, meu Pai, pela libertação daqueles que estão envolvidos no tráfico de drogas. A mente está escravizada, dominada, meu Pai. Que o Senhor possa libertar, em nome de Jesus, essa vida. Orando agora também, meu Pai, eu me lembro de pedir por aqueles que estão no trabalho. Quantos deixaram suas famílias em casa e neste momento, Pai, estão pelas ruas, talvez motoristas de aplicativos, taxistas, caminhoneiros, carreteiros, quem sabe está no seu posto de trabalho agora, é o meu amigo porteiro, vigilante, segurança. Que o Senhor possa protegê-los, meu Pai, livrá-los de todo e qualquer tipo de mal, humano e também espiritual. Peço também pela família de cada um deles, que eles possam estar protegidos, guardados, amparados embaixo de tuas asas, meu Pai. E esse meu irmão e essa minha irmã que está trabalhando nessa noite de sexta-feira e que entrará até a madrugada de sábado trabalhando, ao final do expediente deles, que eles voltem em segurança para os seus lares. Pai, nós queremos também nessa noite mais uma vez, hoje eu tive a oportunidade de receber um áudio do senador Magno Malta no nosso programa Alegria, Alegria. E eu quero aqui me unir a esses irmãos agora, orar pela vida do seu filho que tem sido atacado espiritualmente de uma forma terrível, terrível. Mas que ele, Pai, continue, Pai, com a mente, com o coração, tendo a convicção de fé que está protegido pela poderosa mão do Senhor. Guarda também sua família, Pai, em nome de Jesus. Essa oração nós te fazemos no nome precioso do teu filho amado Jesus Cristo. E aquele que crê comigo, diga agora amém e glória a Deus.

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louvado seja Deus. Noite de sexta-feira, minha gente, programa Eles Vieram do Inferno, o programa da família Capixaba. Vamos juntos aí até a meia-noite. Dentro de alguns minutos, eu vou trazer aqui o testemunho de restauração. Meus irmãos, como eu chamo a sua atenção e peço a você que, na medida do possível, você esteja acompanhando também esses testemunhos que nós trazemos aqui na Rádio Cor da Vida. São realmente testemunhos impactantes aqui na FM, que é tudo de bom. São testemunhos de vidas que, na verdade, estavam mortas, mas reviveram. Reviveram porque o Senhor atentou-se e ouviu o clamor e resgatou essas vidas, meus irmãos, que estavam aprisionadas no império das trevas, no inferno do vício, levando não só para elas, mas para a família, o desespero. Mas alguém decidiu orar e crer, independente do tempo que se passava, continuaram clamando. E o resultado dessas orações você vai ouvir daqui a pouquinho, aqui no programa Eles Vieram do Inferno, o programa da família Capixaba, mais um testemunho de restauração. É logo depois dos comerciais que eu vou trazer dentro de instantes, porque agora eu quero te fazer dois convites. Nesse mês de maio, eu vou estar ministrando a palavra de Deus em duas igrejas do Evangelho Quadrangular. Inclusive, quero deixar meu abraço aqui a todos que fazem parte da família Quadrangular. Onde quer que você esteja, receba o meu abraço. Sou muito honrado por Deus e por essa igreja, recebendo convites aí para ministrar em várias igrejas do Evangelho Quadrangular do Estado do Espírito Santo. E no dia 17 de maio, eu vou estar ministrando a palavra de Deus no culto da Igreja do Evangelho Quadrangular do bairro Marcílio de Noronha, pastor Gemilson Rosa. Você que está me ouvindo aí, que mora no bairro Marcílio de Noronha, talvez bairros vizinhos, você está sendo convidado, tá bom? E se possível também, leve um outro convidado para estar com a gente lá, dia 17 agora de maio, a partir das 19 horas. Então eu vou estar, se Deus me permitir, claro, na Igreja do Evangelho Quadrangular do bairro Marcílio de Noronha, Avenida Espírito Santo. Ali é a Igreja do Evangelho Quadrangular do bairro Marcílio de Noronha. Já no dia 31 de maio, eu vou atender um outro convite que eu aceitei com muito carinho. Vou estar na Igreja do Evangelho Quadrangular do bairro Presidente Médici, tá bom? Dia 31 de maio, a partir das 19 horas. Você também está sendo convidado a estar conosco e, se possível, também leve um convidado para estar conosco, então, no dia 31 de maio, na Igreja do Evangelho Quadrangular do bairro Presidente Médici. Esses dois convites eu faço a você que mora aí próximos a esses bairros, ou nos bairros Marcílio de Noronha, onde eu vou estar dia 17, e no bairro Presidente Médici, onde eu vou estar no dia 31 de maio. Você, repito, é nosso convidado especial, tá bom? Nosso programa não para, minha gente. Vamos juntos aí até a meia-noite. Daqui a pouco, logo depois desses comerciais que eu vou trazer agora, vamos ouvir o testemunho de restauração. E aqui eu quero me dirigir àqueles que estão lutando, estão tendo lutas, guerras e batalhas contra vícios na própria vida, na família e também em casa. Eu queria pedir a você, encorajar você a enviar agora para mim o seu pedido de oração. 988-991029. É bem provável que eu receba pedidos de orações agora também por pessoas que não estão em casa, já estão embriagadas pelas ruas, já estão sob efeito de drogas ilícitas pelas ruas, já estão numa boca de fumo nessa noite. Então eu quero que você agora esteja enviando para mim o seu pedido de oração. 988-991029. E fique atento, ouça atentamente mesmo o testemunho de restauração que eu vou trazer logo depois dos comerciais. Realmente é um testemunho impactante. Meu querido irmão, minha querida irmã, não dá
para desligar.

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2: Pai do Senhor, meus irmãos em Cristo Jesus e todos que vão ouvir essa rádio, uma boa noite para cada um de vocês. Meu nome é José, sou da igreja AD Tempo de Fé, bairro Ianguitá. Quero agradecer a rádio A Cor da Vida e o programa Eles Vieram do Inferno por essa oportunidade. Dele já quero começar a contar um pedaço do meu testemunho e o que Deus fez na minha vida. Comecei a usar droga lícita, ou seja, fumar cigarro, beber bebida quente, com 12 anos para 13 anos de idade. Comecei a usar droga ilícita com 12 para 13 anos de idade também, ou seja, maconha, balinha, lança-perfume, loló. Entrei para a criminalidade com 12 a 13 anos de idade. Fiquei 10 anos na vida do crime. Os polícias invadiram o morro, tomei tiro dos polícias, fui para o hospital, fiquei em coma 10 dias, tive que amputar uma perna por causa da infecção hospitalar. Depois saí do hospital, fui preso. Depois que eu saí da cadeia, tentei caminhar na igreja, fiquei 5 meses na igreja. Depois desses 5 meses, saí da igreja, entrei para a vida do crime de novo, fiquei mais 2 anos na vida do crime, passei no vale da sombra da morte muitas das vezes. Teve uma época que nós estávamos com guerra, os polícias subiu o morro, pegou nós todo mundo marcando, eu mais 2 amigos, descemos a escada, só que o amigo que estava do meu lado deixou a Glock cair no chão, e os polícia pegou essa Glock que ele deixou cair no chão e começou a rajar para cima de nós, e a bala passou do lado do meu ouvido, mas não pegava. Era um sinal de Deus me dando mais um livramento. Só que Deus, ele é tão misericordioso que Deus me libertou de uma forma tão maravilhosa que quem olhava para mim outra hora via um cenário de morte, via que eu não ia durar muito tempo, olhava para mim e talvez falava que eu não ia passar dos 20 anos.

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1: 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Aleluia! Celebre aquele que vive! Nós queremos trazer a tua arca, Senhor, com alegria, com fé.

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0: gente bonita, fala gente querida, tá começando a partir de agora mais uma edição aqui do nosso programa Vida Sertaneja. E aí, tudo bem com você? Tudo legal? Tudo tranquilex? Vida Sertaneja começando a partir de agora, hein, galera? Você que tá aí ligado na FM, que é tudo de bom, vai participando aqui comigo no zap 988-99-1029. Daqui a pouquinho eu vou liberar pra você aquele prêmio delicioso, aquele pote de açaí de 5 litros da Mamute. Não perca tempo, já participa aqui comigo. Aquele bom dia todo especial. Um abraço aí pra você que tá sintonizado em 102.9 desde a madrugada. E você que tá ligando o seu rádio agora, seja bem-vindo, seja bem-vinda. 7:03, bom dia.
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1: Olá, gente, aqui é Jonas Vilar e eu também tô ligadinho aqui com Samuel Silva aqui na rádio A Cor da Vida, a rádio que é tudo de bom.

0: Antônio Spagnol. Sossega. Ainda está contigo. Na sequência, você ouviu também aqui, ó, sucesso Damares, participação de Lucas Roque e Gabriel, o Cuidar de Deus, Jonas Vilar, Abraão, e começamos com Marcos e Mateus, Minha Ilha. Daqui a pouquinho, depois do intervalo, eu vou liberar pra você, sabe o quê? Vou liberar pra você na Rádio A Cor da Vida um pote de açaí de 5 litros da Mamute. Eu tenho certeza que você vai gostar muito, hein? 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Eu vou aqui rapidinho pro intervalo, já tô de volta, hein?
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6: Vamos lá, minha gente. Prêmio da hora pra você aqui na Rádio Acorda da Vida. Você vai zapeando comigo em 988-99029. Tem prêmio da hora pra você. Tem pote de açaí de 5 litros da Mamute. Todos que participarem aqui comigo pelo WhatsApp vão estar concorrendo a esse delicioso pote de açaí. É só você participar com seu nome completo, seu bairro, 8 da manhã. Vamos liberar pra você o pote de açaí de 5 litros da Mamute. Participe!
7: Olá, pessoal. 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
6: Valeu, Raíssa. Valeu, Ravel. Leva eu. 7:24.
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0: A sequência, Luciano Camargo, Porque Ele Vive. Começamos assim, ó, com Raíssa e Ravel, Leva Eu. 7:36. Vai participando aqui comigo, daqui a pouquinho tem aquele alô, alô, tudo de bom pra você, participando pela internet, ouvindo em 102.9 no FM aqui na Grande Vitória. Bom, você que tá ligado com a gente aí, vai participando, tá bom? O WhatsApp é o 27, pra você que tá fora do estado do Espírito Santo, 988991029. Aproveita aí, manda o seu alô, alô, tudo de bom. Todos que estão participando estão concorrendo ao pote de açaí de 5 litros da Mamute.
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0: Como tem as 40 mais da semana? 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
5: 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Prêmio da hora pra você aqui na Rádio Acorda Vida. Valendo pote de açaí de 5 litros da Mamute. 988991029. Basta você enviar o seu nome completo, seu bairro, pra você zapiar com a gente aqui e concorrer a esse delicioso pote de açaí. Chegando o som de Zé Marque e Adriano. Lugar seguro. 740.

0: Boas Levitas, dia de sol, mas hoje, sabadão, o tempo tá assim, ó, caindo aquela garoa, né? Tá chovendo bem fraquinho aqui em Vila Velha. Vamos lá, participação aqui do Zap Zap 988-991029.
1: Bom dia, Samuel Silva.
0: Bom
1: beleza,
0: dia, bom
1: beleza.
0: Dia.
1: Estamos beleza. Aqui juntinhos, grudados na cor da vida. Sabadão, já estamos trabalhando, levando material elétrico e hidráulico em São Torquato, mas ligados na cor da vida, que é tudo de bom. Mas estamos aí.
0: Valeu aí, um abração aí pra galera do Levone aí, né? Um abraço aí, tudo de bom, mais
2: participação. Bom dia, Samuel.
0: Opa, opa.
2: Bom dia, cor da vida.
0: Bom dia,
2: povo de Deus.
0: Bom dia.
2: Tudo bem?
0: Tudo
2: ei,
0: ótimo.
2: Samuel.
0: Ah, diga aí.
2: O ano vai acabar e você não vem aqui tomar um cafezinho,
0: ah,
2: hein?
0: Ah, não, não. Antes do ano acabar, a gente vai.
2: Tô aguardando comer aquele bolinho gostoso,
0: opa.
2: Hein?
0: Opa.
2: Tudo bem?
0: Opa, maravilha.
2: Demara Rodrigues, Jacaraí. Um abração, tá bom? Pra todos aí. Um ótimo dia pra todos nós.
0: Pode deixar. A gente vai sim. Vamos, eu e minha esposa Rosana, tomar aquele café esperto aí na sua casa, igual naquela vez passada, né? Um abraço aí, tudo de bom. A Rosilene também tá na sintonia aqui com a gente, ó. Um abraço aí, tudo de bom pra Rose. Pra Leia Lídia de São Torquato, ligadinha na Cor da Vida. Neuza Lisboa de Coqueirão de Taparica. Sandra Gonçalves, também ligadinha em Soteco Vila Velha. Matilde de Cristóvão Colombo, também ligadinha na Cor da Vida. O Zenildo. Aliás, Zenilson, tá ligado com a gente em Central Carabina. Um abração aí, tudo de bom pra você. Vai um abraço aqui pra Lília Maria Campos, do bairro Sagrada Família. Tem mais alô no áudio aqui. Vamos lá, vamos ouvir essa galera bacana, essa galera bonita.
3: Fala, meu querido, meu amigo Samuel Silva. Aquele abraço aqui, quem tá falando é o locutor, pastor Tobias Moraes,
0: opa,
3: do bairro de Flechaú. Quero
0: pensa
3: mandar
0: porra.
3: Aquele abraço para todos os ouvintes da rádio A Cor da Vida, que está ligadinho na rádio, que é tudo de bom. Bom dia.
0: Valeu, grande amigo Tobias, um abração aí, tudo de bom. A Roseli Aparecida do Rio Marinho ligadinha, Andresa Menezes também na sintonia em Santa Inês, a Maria das Graças tá aqui ligadinha também.
4: Rapaz do Senhor Samuel, meu nome é Maria das Graças, moro em Santa Marta, Vitória, passando para desejar um sábado abençoado para todos nós, Samuel.
0: Opa, valeu.
4: Obrigado.
0: Irmã. Valeu aí, um abraço. A Rosilma de Nova Almeida também tá ligadinha, a Sônia do bairro Soteco, Vila Velha. Também participando aqui o Dilson Gonçalves. É Dilson que o povo gosta.
5: Ihá! É o Dilson Gonçalves da Esperoba, meu amigo Samuel Silva. Ele tá agora. Bota o Jesus. Um abraço, minha esposa Lucimara, minha filha Radassa. Meu amigo Ed Pan, o rei da surpresinha.
0: Aí, ó.
5: Minha amiga Iracia, rainha do pudim. Confeiteira padaria Jardim Alto Lago. Valeu. Manda abraço pra todos aí, em nome de Jesus. Meu pastor João Marcos, Assembleia de Deus Canaã. Falou, meu querido, aquele abraço, aqui na paz de Cristo.
0: Valeu, qualquer dia desse eu vou passar aí na padaria Janine pra conhecer essas celebridades aí, né? A rainha do pudim, o rei da surpresinha e o padeiro dos sonhos. Um abração aí, tudo de bom. Ó, só foi eu falar que tava caindo uma garoa, não tinha sol. Só pra me contrariar, o sol acabou saindo aqui em Vila Velha. Agora tem sol com chuva. Dizem que é casamento de viúva, hein? Ó, vamos lá, mais uma participação aqui. A Francis Neia tá ligadinha com a gente em Itaim, na Bahia. O esposo Silvio, toda a galera aí. Um abraço bacana pra vocês, o Walter de Vista Dourada, o Evandro Barcelos de Alto Laje, o Maurício Nunes de Castelo Branco, Arlindo Costa Neto de Resistência, muita gente participando aqui, o Leonardo Machado, a Catiane Rodrigues, é muita gente, todo mundo tá querendo ganhar pote de açaí de 5 litros da Mamute.
6: Bom dia, Samuel, bom dia, bom dia, bom dia, Cor da Vida. Aqui quem fala é Cláudia, da Ilha do Sol, Ministério Assembleia de Deus, Ilha do Sol. Mando um abraço para todos da Igreja Ilha do Sol. Bom dia, bom final de semana.
0: Valeu aí, Ilha do Sol, Guarapari, um abraço tudo de bom para vocês. Fátima Dantas estava sumida e apareceu. Fala, Fátima.
7: Bom dia, Rádio A Cor da Vida. Bom dia, meu grande amigo e irmão Samuel Silva. Eu, Fátima Dantas, estou aqui ligadinha na Rádio Cor da Vida desde a noite de ontem.
0: Opa,
7: eu
0: que bacana.
7: Eu durmo com meu radinho ligado na cama.
0: Aê, ó.
7: É, nunca mais eu tinha participado.
0: Pois é, sumiu,
7: programação,
0: né?
7: Mas hoje eu estou aqui.
0: É, não pode sumir não.
7: Ligadinha com vocês, um bom dia, um abraço, Samuel Silva, pra você e todos os ouvintes da Rádio Cor da Vida.
0: Valeu aí, ó, pode sumir não, minha amiga Fátima, um abração aí. Vamos lá, mais uma aqui.
8: Bom dia, Samuel Silva. Aqui quem fala é o Wesley Nova Rosa da Penha. Mandar um bom dia abençoado para todos os ouvintes da Rádio A Cor da Vida. Um alô pro meu cunhado Mike, minha esposa Micaela, minha filha Helena, meu bebezinho Brian. Que podemos ter um sábado abençoado aí. Bom dia a todos, Samuel.
0: Valeu, meu irmão. Um abraço. Pastor,
9: abençoado. Samuel, aqui é o Elan. Casa das Ervas, Mercados Pó de Linhares. Opa. Samuel, que tá chovendo.
0: Tá chovendo, hein?
9: Uba, aqui em Linhares.
0: Aí, ó.
9: A Cor da Vida, tudo de bom. Bora, bora, bom final de semana. Um feliz dia das mães pra todas as mamães.
0: Valeu aí, um abração, valeu, tudo de bom. Daqui a pouquinho, tô liberando aqui o pote de açaí de 5 litros da Mamute. Você que deseja participar aqui, ó, envia aí seu nome completo, seu bairro. Você que já tá participando, tá concorrendo, hein? 7:54.

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0: Você ouviu aí, sucesso com Daniel e Samuel. Viúva Sem Nada, na sequência, você também curtiu aqui o sucesso com Marcelo Aguiar, Esse É Meu Deus. Bom, tá chegando agora resultado.
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0: Zafiou ganhou. Isso mesmo, Zafiou ganhou. Quem tá levando aqui o prêmio? Você participou enviando aí seu nome e seu bairro, tá levando aqui o pote de açaí de 5 litros da Mamute aqui no Vida Sertaneja. Atenção, hein? Tá saindo aqui pra Edivaldo Coelho de Areinha, Viana. Final do telefone 2943. Parabéns, Edivaldo! A partir de segunda, você pode chegar aqui na Rádio Cor da Vida para fazer a retirada do seu pote de açaí de 5 litros da Mamute. Em todas as estações, só da Mamute e açaí. Eu vou aqui rapidinho pro intervalo, já tô de volta. Segura aí, rapidinho.

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2: Vamos lá, minha turma. Tá começando as 40 mais da semana. Aqui na Rádio Acorda Vida, FM, que é tudo de bom. Hoje é sabadão, dia 9 de maio de 2026. Eu sou o amigo Samuel Silva. Fecha comigo que eu fecho contigo.
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2: Até o meio-dia, eu e você, você e eu aqui, ó, na melhor programação do seu rádio. Sabadão, dia de você curtir aqui as músicas mais pedidas durante toda a semana. Bom, hoje no programa As 40 mais da semana, vamos liberar pra você aqui o pote de 5 litros de sorvetes do Bananas Sorvetes na brincadeira Caça Palavras. E tem pra você hoje também aqui o kit churrasco Acorda Vida e Açougue do Zito. Tá a fim de ganhar esse kit churrasco? Então capricha aí, manda pra gente aí. Esse kit de churrasco é meu. 988-991-029, hein? Participe aqui nas 40 mais da semana. E a gente começa assim, ó, com a 40ª colocada. Suede Silva, reacende a chama.

0: sucesso com Gabriel Guedes, Santo Pra Sempre, aqui nas 40 mais da semana. A primeira sequência começou assim, ó, com Fernandinho Único e Suede Silva, Reacende a Chama. 8h24, hoje tem kit churrasco pra você que tá aí, ó, ligadinho na Cor da Vida. Já faça o seu cadastro enviando seu nome completo, seu bairro e a frase: este kit churrasco é meu. Manda aqui agora, hein, pra você concorrer no finalzinho aqui das 40 mais da semana.
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2: 8:26. Bom dia.

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2: Vamos seguindo, daqui a pouquinho tem alô, alô, tudo de bom. Tá chegando Natália Braga, joelhos no chão.

0: Fabiano Sinfrônio e Anderson Freire, somos a igreja.
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0: Alô, alô, tudo de bom. Aproveita aí, ó, amanhã, Dia das Mães. Você já aproveita aqui a oportunidade, já manda aí o seu feliz Dia das Mães. Manda aí o nome da sua mãe, né? Manda alô, alô, tudo de bom aí pra ela. De repente ela esteja fora aqui do Espírito Santo ou fora da Grande Vitória. E aí esteja ouvindo a Cor da Vida, você aproveita, manda aí aquele alô. Capricha aí, meu povo. 988-991029, hein? Deixa eu mandar um abração aqui pro Pedro Barbosa de Alecrim. Alô, alô, aqui pra Adriana Rosa de Bela Vista, o Thiago Trevisani, já tá aqui ligado com a gente. Fala aí, Tiagão.
2: Alô, Samuel Silva, muito bom dia a todos os ouvintes. Eu sou o Thiago Trevisani, passando aqui diretamente do bairro Jardim Botânico. Samuel, eu tô aqui pela janela, olhando pro tempo, querendo ir trabalhar, mas olhando pro tempo, você sabe, né? Enquanto estiver olhando pro tempo, não vou conseguir lançar uma semente.
0: Não faz nada, né? Não faz nada.
2: Vamos ver o que vai acontecer. Um forte abraço a todos e um ótimo final de semana.
0: Valeu, valeu aí, um abraço. Grande Thiago.
3: Alô, Samuel Silva, Pai do Senhor Jesus. Olha, Samuel Silva, esse pique de churrasco é meu, hein? Tá bom? Aqui, ó, essa gritaria que você tá ouvindo aí, aqui na Imperatriz do Ar, aqui, Vista Dourada. Tá bom? Manda um alô pra nós aí, Imperatriz, tá todo mundo ligado. Essa gritaria daqui, tá, Samuel? A paz do Jesus.
0: A galera aí na Imperatriz do Alho, um abraço aí, tudo de bom pra vocês, hein? Mais participações aqui no Zap. Vamos lá, Marcelo Vieira de Jesus, tá aqui ligado com a gente. O Hugo Ricardo, também na sintonia, um forte abraço aí pra galera de Coqueiral, de Viana. Alô, alô, aqui pra nossa amiga Marcelena, também na sintonia, um forte abraço, tudo de bom. A Maria da Penha Oliveira, de Bela Vista, alô, alô, Maria da Penha.
4: Ei, nossa, Samuel, tô querendo ganhar esse kit churrasco ou pote de açaí, já tô com saudade de tomar esse açaí de novo. É uma delícia.
0: A Maria da Penha tá aí, ó, querendo kit churrasco, querendo açaí. Só que hoje é o pote de sorvete aqui no nosso programa As 40 Mais, tá bom, minha amiga? A Thay também tá ligadinha. Ela, juntamente com a Josi Marmitex, fazendo aquela Marmitex gostosa lá de Vila Prudência. Um abraço aí, tudo de bom pra vocês. Mais participações aqui no Zap. Fala aí, galera. Solta a voz aqui na Cor da Vida. Manda aí o alô, alô, tudo de bom aí pra sua mãe. Capricha.
5: Ei, bom dia pra toda a Cor da Vida, a paz do Senhor.
0: Bom dia,
5: parabéns,
0: bom dia.
5: Vou fazer meu cadastro aqui pra poder ganhar esse kit, hein?
0: É, o kit.
5: Meu nome é Benedito Pinheiro, moro na Avenida Laranjeira, número 2, bairro Cidade de Pomar, Serra. Meu telefone é o 988-81-8475.
0: Maravilha.
5: Parabéns, kit churrasco já é meu.
0: Valeu,
5: tchau, obrigado, fica na paz.
0: Um abração aí, tudo de bom. Deixa eu mandar um abraço aqui pra galera de Cidade de Pomar, né? Um abração aqui pro meu amigo Gaúcho, lá da Feira de Bicangue, seu pai, o seu Tião, sempre ligado na Cor da Vida.
6: Ei, Samuel, bom dia, meu amado, que Deus te abençoe.
0: Bom dia.
6: Quero ganhar esse kit de churrasco, hein? Coloca aí meu nome nessa promoção. Eu sou a Dinamara, do Alto de Caratoira.
0: Valeu.
6: Beijo, é o Senhor à frente de tudo.
0: Valeu, Dinamara, um abração.
7: Ei, Samuel.
0: Opa.
7: Pai do Senhor, meu querido. Ó, aqui tá um sol, viu?
0: É.
7: Aqui em Serra tá um solzinho gostoso.
0: Aí, ó, bom demais, hein? Aqui em Vila Velha chove, faz sol, de vez em quando chove com chuva. E assim vai. Vamos lá, mais uma participação aqui no Zap. Vamos lá.
8: Bom dia, Samuel Silva.
0: Bom
8: aqui
0: dia.
8: Quem tá falando é o William, do bairro Divino Espírito Santo.
0: Grande William.
8: Queria mandar um grande abraço pra minha mãe, dizer que eu amo ela de paixão.
0: Aí, ó.
8: Ela
0: maravilha.
8: É meu melhor presente que eu poderia ter no Dia das Mães.
0: Bênção pura,
8: a
0: sem
8: paz
0: mistura.
8: Seu
0: hein?
8: Irmão, fica com Deus.
0: Valeu, meu querido.
9: Bom dia, Samuel. Bom dia, Cor da Vida.
0: Bom
9: Quero
0: dia.
9: Mandar um alô pra todo ouvinte, mandar um alô pra Rosilane, missionária Rosilane, que tá te ouvindo nesse momento. Sueli de Eldorado.
0: Valeu aí, um abraço. Daqui a pouquinho tem mais alô. Já, já.

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2: Vamos que vamos, até o meio-dia tem pra você muita música bonita nas 40 mais da semana. Tem também muitos prêmios. Daqui a pouquinho, a partir das 10 da manhã, teremos a brincadeira Caça-Palavras, valendo 5 litros de sorvetes do Banana e Sorvetes. E hoje eu tenho pra você aqui o kit churrasco. Esse kit churrasco, eu vou te contar uma coisa, hein? Vale a pena você participar. Kit churrasco, a Cor da Vida e açougue do Zito. Todos que estão participando aqui do programa As 40 Mais da Semana estão concorrendo a vários prêmios. Mas para você concorrer ao kit churrasco, você envia aí o seu nome, seu bairro e a frase: este kit churrasco é meu. Manda aqui agora no zap zap 988-99-029. Deixa eu mandar um abraço aqui pra Elaine Andrade do Joque de Itaparica, pro Cosme Ferreira da Vitória, pra Érica Porto de Jardim.

Tarcísio, apareceu aí o Tarcísio Latavanha, sempre ouvindo a Cor da Vida, mas sem participar muito aqui, né? Vai participando comigo aqui no Zap, hein? A Gabriela Silva de Vila Garrido também na sintonia, a Josimara Valadares também ligadinha, a Janete da Conceição, todo mundo ouvindo, hein?

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0: Escape, Renascer Fraser, na Rádio Acorda da Vida, FM, que é tudo de bom. Você também curtiu na sequência o lindo louvor com a Sara Oliveira, Caia Fogo, e ainda Nicolas Henrique, Quando Todo Mundo Foi Embora, Deus Ficou. 9:41, daqui a pouquinho tem pra você o alô, alô, tudo de bom. Grava seu áudio aí, mandando aquele alô, alô, tudo de bom aí pra sua mãe. Amanhã, afinal de contas, é dia da sua rainha, então capricha aí no alô.
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0: Vamos lá, capricha aí, ó. Deixa eu mandar aquele abraço aqui, tudo de bom, pro Cristiano de Jardim Carapina, o irmão da nossa amiga Érica, que tá na faxina, tá ligadinha na Cor da Vida FM. E aí, Érica, como é que tá aí a faxina? Fala pra mim aí, minha amiga. Tá de folga ou tá trabalhando muito?
2: Bom dia, galera da Cor da Vida. Eu sou a Érica de Jardim Carapina. Hoje eu não estou em Vitória. Estou aqui no meu bairro. Estou ouvindo a Cor da Vida e limpando a casa. Bora, bora, bora.
0: É isso aí, ó. Vamos que vamos, hein? Mais participações aqui. O Wexley Batista também tá ligado com a gente aqui. Um forte abraço aí, tudo de bom pra você. Chegando a participação aqui da Marinette Furlan. Fala.

0: Valeu aí, um abração. Deixa eu mandar um abraço aqui pra nossa amiga Joélia, quem tá aqui na sintonia, mandando alô, alô pra Joélia. É a participação do Alexandre Coutinho, desejando aqui um feliz Dia das Mães aí, ó. Alexandre e a esposa Joélia, Deus abençoe, um forte abraço aí, tudo de bom. Participação também aqui da Luzinete Nobre, do bairro Grande Vitória. A Ocineia Barbosa da Silva, ligadinha com a gente. Um abração aí, tudo de bom pra galera de Aribiri. Participação também aqui da Andresa, ligadinha na Cor da Vida, e o Josimar, tá aqui ligado com a gente. Fala, Josimar Valadares. Solta a voz aí, garotinho. Abração aí, valeu.
1: Bom dia, Samuel Silva, bom dia a todos os ouvintes da Rádio Cor da Vida aí. Aqui é Josimar Valadares, do bairro Estrelinha, passando para poder desejar aí um Dia das Mães especial para minha mamãe, Eunice Valadares, e também minha esposa, que é mãe de Ana Salles, essas duas mães da minha vida aí, e também a todas as mães, né, que merecem ser homenageadas todos os dias. Samuel, esse kit churrasco é meu. Um bom final de semana para todos vocês aí.
0: Valeu, meu querido. A Fabiola Ferreira, também na sintonia com a gente em Boa Vista 1. Ana Maria Marques, ligadinha na Cor da Vida também. A galera aí de Mangaraí, um abração, tudo de bom. Participação aqui no áudio, fala meu amigo Dilson. Capricha aí, meu querido.
2: Meu amigo e irmão Samuel Silva, eita glória, bota o Jesus, é o Dilson Gonçalves nas Perobas. Vamos comer esse churrasco, esse kit churrasco já é meu. Valeu, meu querido. Aquele abraço, fique na paz de pista aí. Manda um abraço aqui pro meu amigo aqui, Edpan, o rei da surpresinha, minha amiga Iracia Confeiteira, a rainha do pudim, valeu? Ela falou assim, que você vem aqui, vai te dar um pudim pra você levar pra casa.
0: Ah, garoto.
2: Aquele abraço.
0: Opa, semana que vem vou marcar presença por aí, rapaz, eu amo pudim.
3: Pai do Senhor, meu irmão, é o pastor Rogério do bairro Santa Tereza, estamos ligados na Cor da Vida, a rádio do povo de Deus, tá bem? Forte abraço, um bom final de semana pra todos, aleluia.
0: Valeu aí, um abraço, tudo de bom. Mais participações, vamos lá.
4: Bom dia, Samuel Silva, bom dia, Cor da Vida, vamos que vamos, né? Sabadão, com aquela chuvinha, hein? Pedindo pra gente ficar na cama, né não, Samuel? Mas estamos aqui trabalhando, com a graça de Deus. Bom final de semana, Josi Marmitex e Tailândia em Vila Prudêncio.
0: Valeu aí, um abraço. 9:57.

0: Vanessa, não me deixe esquecer. Aqui nas 40 mais da semana, Kellen Bianca e Banda Som e Louvor, Movimento. 10:05, olha, atenção, atenção, hein? 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
6: 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Ó, seguinte, hein? Valendo aqui na brincadeira Caça Palavra, um pote de 5 litros de sorvetes do Banana e Sorvetes. 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A pergunta aqui do nosso quadro Caça Palavra é o seguinte: eu quero o que está escrito no versículo que relata o fim da vida do homem mais velho da Bíblia. O que está escrito no versículo que relata o fim da vida do homem mais velho da Bíblia? Procura aí, tá bom? Caça a palavra está no ar.
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6: Manda aqui no zap, pode ser texto ou pode ser áudio. Agora 10:14.

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0: louvor com Maria Massal, cura. Na sequência, Alexander Lúcio, Buscar-me Eis e Me Achareis, e Nilson Júnior, Deus Provedor.
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3: Eu quero saber o seguinte, hein? Qual livro, qual capítulo e versículo que relata o fim da vida do homem mais velho da Bíblia? Participa aqui na brincadeira Caça Palavras.
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3: 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Valendo um pote de sorvetes pra você do Banana e Sorvetes.

0: Essa é linda demais, hein? Tudo é perda. Felipe Rodrigues, Théo Rubia, O Meu Deus é o Mesmo e F-Hop Music uma vez. Reta final aqui da brincadeira Caça-Palavras. Hoje valendo um pote de sorvetes de 5 litros. Bananas sorvetes, uma delícia, minha gente. É só você participar aqui, respondendo, mandando aí a sua resposta aqui pro nosso quadro Caça-Palavras. Daqui a pouquinho eu tô de volta.
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2: Caça Palavra, reta final aqui da brincadeira Caça Palavras, valendo um pote de sorvetes de 5 litros do Banana e Sorvetes. Eu quero livro, capítulo e versículo que relata o fim da vida do homem mais velho da Bíblia. Participa aqui comigo no zap em 988990029. 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

0: Soares. Fé para o impossível. 988-99-1029. Vai mandando aí o seu alô, alô, tudo de bom. Deixa eu mandar um abração aqui pra Daniela Silva, ligadinha. Ulisses Guimarães, Josiane Freitas, de Maria Ortiz, ligadinha também. O Pedro Barbosa de Alecrim, tá aqui na sintonia. Vai um abração aqui pra Neuza Lisboa, de Coqueirão de Taparica. Pra Ana Maria Thompson, tá ligadinha na Cor da Vida. Um forte abraço aí pra todos de São Marcos. A Clementina Camp, também ligadinha com a gente em Alecrim. O Moisés Dias, tá ligado com a gente em Campo Belo. O Adílio Garcia, também na sintonia com a gente aqui. Fala, Adílio.
1: Bom dia, Cor da Vida. Aqui é Adílio de Maria Ortiz. O homem mais velho que a Bíblia relata foi Matusalém, que viveu 969 anos. Está em Gênesis capítulo 5, versículo 27.
0: Valeu aí, garoto. A Elisângela Monteiro, de Direção Fundão, também está na sintonia com a gente aqui. Um forte abraço. Maria Luísa, também ligadinha na Cor da Vida. Um forte abraço aí, tudo de bom. Participação aqui da Edna Nascimento, está sempre na sintonia no Parque de Jacaraípe. Alô, alô, tudo de bom para você que está participando aqui, enviando seu áudio.

0: que bom.
1: Valeu aí pela participação. A Givanice de Santa Marta também na sintonia com a gente aqui. Um forte abraço aqui para Andresa Menezes. O Victor também na sintonia. O Pedro de Jesus de Cristóvão Colombo. A Ângela Maria Ribeiro também de Sotema, ligadinha na Cor da Vida. O Aldair Gervais de Vila Independência. A Regiane Souza também na sintonia. O Evandro tá aqui também na sintonia. Viviane Oliveira. Todo mundo ouvindo, hein? Participa aqui comigo. 10:58, já já tem resultado aqui da brincadeira Caça-Palavra.

0: bonita com ela, Sara Farias, Se Eu Não Te Ouvir. Na sequência, você ouviu Ministério Avivar. Sou grato por seu amor. 11:05, tá na hora do resultado.
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0: Vamos lá, caça palavra chegou ao final e agora vamos com o resultado aqui também, né? Tanto da pergunta quanto aqui do prêmio. Você que participou enviando a sua resposta, parabéns para você que participou aqui concorrendo a esse pote delicioso de sorvete do Bananas Sorvetes. Bom, eu perguntei aqui o seguinte, hein? Qual livro, qual capítulo e versículo que relata o fim da vida do homem mais velho da Bíblia? Gênesis 5:27 relata o fim da vida de Matusalém, o homem mais longevo da Bíblia. Bom, você que participou, respondeu, parabéns. Matusalém viveu 969 anos. E agora chegando o resultado, quem tá levando aqui o pote de sorvete do Bananas Sorvetes foi a Edna Nascimento do Parque Jacaraípe, final do telefone 3752. Parabéns pra você, Edna. A partir de segunda, pode chegar aqui na Rádio Acordo da Vida pra fazer a retirada do seu prêmio, tá bom? Daqui a pouquinho tô de volta e você continua participando. Meio-dia vamos liberar o kit churrasco aqui na Rádio Acordo da Vida FM.

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2: Finalzão de semana aqui na Rádio Acorda Vida. Vamos que vamos.

Já manda aí, nome completo, bairro e a frase, esse kit churrasco é meu. Finalzinho aqui das 40 mais da semana, vamos liberar o kit churrasco pra você. 11:10.

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0: Emily Santos, Deus de Obras Completas. Na sequência, William Nascimento e Rose Nascimento, Teu Cenário Vai Mudar. E ainda Marquinhos Gomes, O Guarda. 11:24, você vai participando aqui no WhatsApp 988991029. Já participa aqui comigo no Zap, hein? Hoje tem aquele kit churrasco pra você. Meio-dia, vamos liberar esse kit churrasco e com certeza você vai se dar muito bem. Aproveita aí, ó, já manda aquele alô, alô, tudo de bom pra sua mamãe. Amanhã é dia das mães. Você tem a oportunidade de já fazer aquela homenagem pra ela aqui ao som da Cor da Vida FM. Eu vou aqui rapidinho pro intervalo, já tô de volta. São 11:25.
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2: 988-99-1029. Aproveita aí, manda o seu alô, alô, tudo de bom. Daqui a pouquinho vamos liberar o seu abraço. Enquanto isso, vai mandando também aí a frase: esse kit churrasco é meu, hein? Capricha aí, meu povo!
1: Samuel Silva de Bem com a Vida.
2: Quarta posição: Felipe Rodrigues, melhor lugar.

0: Gerson Freire, guarda minha casa. 988-99029, faltando 5 para o meio-dia, tá na hora do alô. Daqui a pouquinho eu vou liberar o kit churrasco pra você ligado aqui na Cor da Vida, hein? Vamos lá, participação aqui da nossa amiga Aline Rosa, de Santa Marta, Vitória. Participação também aqui, ó, bacana, da Cláudia de Jesus, de Campina Grande. Tá ligadinha na Cor da Vida, mandando aí um feliz dia das mães pra todas as mamães. A Neuza Lisboa, de Coqueirão de Taparica, também na sintonia. Um abração aí, tudo de bom. A Cláudia de Santa Luzia, também ligadinha com a gente aqui, a Sandra Duarte de Taboazeiro, a Nilma, tá no Churi, tá ligadinha com a gente também, a Maria das Graças de Jesus, também participando aqui o José Carlos Santana, do bairro Primeiro de Maio, um abração aqui pra Mariane Silva, tá ligadinha em Taquaraúna Serra. Vai participando aqui no zap, hein? 988-991-029. Aproveita aí, manda o seu alô, manda aí o seu abraço todo especial. Capricha aí, meu povo. A Nilce Reis de Taquara 2, também ligadinha com a gente aqui. A Josiane Freitas de Maria Ortiz, um forte abraço, tudo de bom. E a galera mandando o áudio aqui, ó. Fala, minha turma. Solta a voz aqui na Rádio Acorda Vida FM. Opa, calma aí, o Juninho tá de folga hoje, hein?
1: Mato Cariacica, estou aqui ligadinha na melhor. Quero mandar um abraço pra todas as mamães do Brasil e quero falar, quem tem a sua, honre, valorize, porque quem não tem, sente falta. Eu não tenho mais a minha, mas quero mandar um abraço pra todas. Feliz Dia das Mães.
0: Valeu aí, um abraço. A Milena Cruz, também ligadinha com a gente, em Porto de Santana. Um abraço aí, tudo de bom. A Elma Moreira, do bairro de Fátima, também na sintonia. Participação aqui bacana. A galerinha curtindo a Cor da Vida. Daniele Silva, de Jardim América, também na sintonia. Sueli Rosa, também ligadinha com a gente em Santa Marta. O Pablo Santos Bezerra, tá ligado com a gente em Cidade Continental. Forte abraço aí, tudo de bom pra você. Todo mundo ligado, todo mundo ouvindo, hein? 988-991-029. Aproveita aí, manda o seu alô, manda aí o seu abraço todo especial. Capricha aí, meu povo! Solta a voz aqui, hein?
2: Dia das Mães para todas as mães. E dizer para minha filha Rayane, você foi o meu melhor presente. Feliz Dia das Mães para você também. Tudo
0: Valeu.
2: De bom.
0: Um abraço aí, tudo de bom.
3: Bom dia, Cor da Vida. Bom dia, Samuel. Aqui é Keila de João Goulart, Keila Cristina Ferreira. Este churrasco já é meu.
0: Valeu, Keila. Um abraço aí, tudo de bom.
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0: Já já tem pra você aqui, ó, o kit churrasco, hein? Dá tempo de participar.

0: Eliane Frauches no secreto, segunda posição. Daqui a pouquinho, resultado aqui do kit churrasco. Agora tá chegando a campeoníssima.
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0: A campeã mais pedida. Um novo dia, Jet Your Chip.

0: tempo mais de mandar alô aqui, mas deixa eu mandar um abraço aqui pra você, né? Que tá aí sempre na sintonia, a galera lá na casa do Marcelo Barrelli chegando aí pra almoçar, né? Papando aí essa comida gostosa. Isso aí, galera. Um abraço, tudo de bom pra vocês aí, tá bom? Ó, tá chegando também aqui, resultado de promoção, você ouviu o Gert Worship, um novo dia, primeira posição, na segunda posição, o Kailane Frauches no secreto, terceira posição, Anderson Freire, Guarda Minha Casa, quarta posição, Felipe Rodrigues, Melhor Lugar. Bom, resultado de promoção aqui, ó.
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0: Quem tá levando aqui o kit churrasco e açougue do Zito? Atenção, atenção, hein? Vamos dar aquela conferida. Foi a Cláudia Bolzan de Santa Fé, Cariacica, final do telefone 5485. A partir de segunda-feira pode pegar aqui o prêmio na Cor da Vida FM. A rádio fica dentro do Portal da Glória em frente aos Correios. Horário das 9 ao meio-dia e de 1 às 5 da tarde, hein? Valeu aí pela participação. Um forte abraço, muito obrigado pelo carinho, obrigado pela participação de sempre, bom finalzão de semana. Quero desejar todas as mamães um feliz Dia das Mães, aproveitem bastante aí, tá bom? Os filhos, aproveitem bastante aí a companhia da mamãe, tá? E respeitem, porque é muito importante o respeito às mães. E aos pais, não, a todos, né? Respeito é fundamental na vida do ser humano. Segunda-feira, 5 da manhã, eu tô de volta aqui na Rádio Acor da Vida. Um forte abraço. Tá chegando a Maguinha Malta com Som Brasil.

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Emprenha, tamo na área, se derrubar já sabe, né? A gente faz o gol, até as 14h, vamos juntos, eu e você, você e eu, o melhor da música brasileira no seu rádio, os ritmos que fazem você dançar, tirar o pé do chão, que agitam o seu sabadão, estão aqui, os melhores prêmios também estão aqui, a sua participação ao vivo, é o sabadão tudo de bom da sua cor da vida, e o programa São Brasil, é claro, fazendo a festa como sempre. Vamos de música? É, ó, aumenta o som que o programa São Brasil tá só começando, daqui a pouquinho tem quadro Você Sabia? Pergunta premiada valendo pra você um super potão de 5 litros de açaí, tem muita coisa boa hoje, tá só começando, aumenta o som, aumenta o som.

0: Salvador! Começando muito bem, hein? Nosso São Brasil de hoje. Daqui a pouquinho eu tô voltando, trazendo pra você nosso quadro Você Sabia? Não sai daí, se liga na pergunta premiada pra você participar com a gente e concorrer a esse super potão de 5 litros de açaí. É hoje que eu vou liberar, hein? Presentaço da Mamute Açaí do São Brasil pra você.
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2: É isso aí, gente. De volta. Tá chegando ele, tá chegando o nosso quadro Você Sabia?
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2: Seguinte, gente, hoje vamos falar de um doce delicioso da nossa culinária brasileira. É a paçoca. Paçoca de amendoim é um doce tradicional brasileiro à base de amendoim, farinha de mandioca e açúcar. Típico da comida caipira dos estados de Pernambuco, Minas Gerais e São Paulo. Você sabia? É. Pergunta premiada do nosso quadro Você Sabia? Nosso quadro Você Sabia que tá delicioso hoje, hein? Tá muito gostoso. Pergunta premiada pra você. Quem foram os primeiros produtores da paçoca? Quem foram os primeiros produtores da paçoca? Quero ver geral participando com a gente, porque tá valendo nada mais, nada menos do que um potão de 5 litros de açaí, presentaço da Mamute Açaí e do Som Brasil, da sua amiga Maguinha Malta, pra você. Pra participar, você já sabe, né? Nosso WhatsApp é o 988991029. Você vai lá no nosso zap, coloca a hashtag Você Sabia, joguinho da velha Você Sabia, seu nome completo, seu bairro e a sua resposta. Não vale responder a pergunta premiada por áudio, somente por texto, tá bom, gente? E aí, ó, você responde. Quem foram os primeiros produtores da paçoca? Esse quadro Você Sabia de hoje tá delícia, hein? Assim como o prêmio, né? Hã? E aquele açaí com paçoca? Quem gosta? Deu água na boca. Que beleza, gente, ó. Tá valendo, tá valendo. Quem sabe você pode ser o campeão ou a campeã de hoje. Participa

0: Fraga, o maior amor do mundo, fechando super sequência de reggae pra você aqui no nosso Som Brasil. Gente, ó, daqui a pouquinho tá chegando mais uma super promoção. Segura aí, já volto.
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2: Sabadão, tudo de bom é aqui na sua Cor da Vida, gente. Programa Som Brasil fazendo a festa. Vamos juntos até as 2 horas da tarde. O melhor da música brasileira no seu rádio. Quero saber de tudo. Tá dançando aí? Hã? Tá dando pra balançar, pra sacudir? Você tá onde? Tá fazendo o quê? Tá no trabalho? Tá curtindo Som Brasil em casa? Tá de folga hoje? Quero saber de tudo. Vai lá no nosso WhatsApp 988991029. Deixa lá o seu alô, tudo de bom pra gente. Daqui a pouquinho vou mandar beijos e abraços pra você que tá na sintonia.

Paçoca. Hashtag você sabia, seu nome, seu bairro e a sua resposta lá no nosso zap. Vou liberar pra você um super potão de 5 litros de açaí, hein, gente? Quero ver.

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2: Glória a Deus! Na minha primeira viagem com a banda Ludum para a Argentina, ali no aeroporto em Salvador, os membros da banda me perguntaram se eu era compositor. Eu tinha terminado de escrever uma canção em inglês que diz mais ou menos assim:

E até hoje nas ruas, às vezes as pessoas me encontram e pedem para eu cantar essa canção. 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E as pessoas falam, então mostra aí como é. 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
3: É isso aí, tamo de volta, sabadão tudo de bom é na sua Cor da Vida, hein? Programa Som Brasil fazendo a festa, agitando tudo com você. Muito obrigada pelo seu carinho, pela sua sintonia, por onde quer que você esteja, curtindo o som da melhor, curtindo o som da sua FM, que é tudo de bom. A música não para, aumenta o som aí, vamos sacudir tudo.

Esse é o som da dupla André e Felipe fechando mais uma super sequência aqui no Som Brasil, hein? Sequência de sertanejo universitário pra você. Coisa boa demais ter você aqui comigo. Um beijo no seu coração.

0: pedaço da Mamute Açaí e do Som Brasil, potão de 5 litros de açaí pra você comer com paçoca. Ó, que beleza. É bom, né? É bom. Não é bom, não. É tudo de bom. 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Como é que faz pra participar? Vai lá no nosso WhatsApp e escreve assim: esse kit já é meu. Beleza? Esse kit já é meu. Todo mundo que mandar esse kit já é meu aí no nosso zap vai concorrer a esse super presente também, tá bom, gente? Então, ó, promoção, presente é o que não falta aqui no nosso Som Brasil. Só tá faltando você participar. Tô te esperando.
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2: Tamo de volta, programação Brasil agitando, balançando, sacudindo seu sabadão. Mandar um beijo todo especial pra geral que tá na sintonia com a gente, geral que tá participando das nossas promoções. Um beijo pro meu amigo Antônio Carlos, lá de Jockey de Taparica. Pessoal do Salão do Adelso, em Santo André, sempre curtindo a gente. Um beijo.

Goiânia, em toda a Grande Vitória, curtindo a gente. Alô, Guarapa, um beijo pros nossos amigos lá de Guarapari, curtindo a gente também. Pessoal lá em Fundão, no interior do estado, um beijo no seu coração, muito obrigado pelo seu carinho, pela sua sintonia. Você que tá aí em Aracruz, pessoal ali nas aldeias indígenas de Aracruz, sempre curtindo o Som Brasil, mandando beijo pra gente aqui no WhatsApp. Coisa boa demais ter vocês aqui com a gente. Um beijo pra você que tá aí curtindo o Som Brasil pelos quatro cantos do Brasil, em outros estados. Você que tá fora do Brasil também. 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

0: Aí pra você o som do Céu Fernandes fechando super sequência de música baiana aqui no Som Brasil. Você segue participando das nossas promoções e daqui a pouquinho eu tô de volta, segura aí.
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2: Você vai respondendo a pergunta premiada de hoje. Quem foram os primeiros produtores da paçoca? Quadro Você Sabia de hoje, tá delicioso. Falando aí desse doce tipicamente brasileiro. Você coloca a hashtag Você Sabia, seu nome, seu bairro e a sua resposta no nosso WhatsApp. Dentre os ouvintes que responderam corretamente, um campeão ou campeã vai levar para casa esse super prêmio, esse potão de 5 litros de açaí. Você participa também da nossa outra promoção. 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
3: Leva fé, meu irmão.
4: É o que mantém.

0: Providência divina.
1: Obrigado, nego branco, que Deus te abençoe sempre.
2: Leva a fé.
1: Leva a fé.
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Esse é o som do Dedê Júnior, fechando mais um Som Brasil, agradecendo o seu carinho, gente, a sua audiência, você que esteve coladinho, coladinha com a gente desde o meio-dia até agora. Muito obrigada mesmo. Som Brasil bombando, estourado aí de audiência, e a culpa é toda sua. Coisa boa demais ter você aqui comigo, você que participou das nossas promoções. Resultado de promoção chegando pra você, não sai daí não. Segue nosso sabadão, tudo de bom, tá chegando aí. Os abençoados, vem Antônio Machado, Companhia Limitada, Mineirinho, Bibim, Maianinho, já estão tudo ali do lado de fora, véi, como sempre, de cara feia. Calma, véi, daqui a pouco você entra no estúdio, calma. Eu tenho que ficar mandando recado daqui pra ele, que ele chega com o rádio colado no ouvido, a vida inteira esse véi assim. Ó, gente, um beijo no seu coração, um sabadão maravilhoso, um final de semana abençoado por Deus na sua vida, lembrando sempre de nutrir no seu coração a gratidão, tá bom? Quem é grato ganha mais. E quem reclama, perde o que tem. Foi o Mestre Jesus que ensinou. Aquele que tem, mais lhe será dado e ele vai ter com abundância. Mas aquele que não tem, até o que tem lhe será tirado. Então não espere perder o que você tem para ser grato ou para se lamentar porque não foi grato. Agradeça hoje, prefira sempre agradecer pelo que você tem do que reclamar do que você não tem, tá bom? Um beijo, semana que vem tamo de volta.

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3: É, tá chegando essa galera de peso aqui que gosta de uma resenha, né? Às vezes eles não se entendem, às vezes, né? É que negócio. Né? Mas faz as pazes, né, velho? É desse jeito. Vai, tem uma discussãozinha aqui, um negocinho aqui, mas depois faz as pazes e tá tudo certo. E a gente gosta, viu? Porque é isso, né, gente? Viver entre irmãos é assim. Uai, nem sempre a gente vai se entender, mas vamos viver em paz. Consegue entender? Pois é. Minha gente, tudo bem? Olha, um ótimo final de semana pra você, um sabadão maravilhoso, tardezinha gostosa, né? O tempo tá gostoso. Eu vou liberar aqui o resultado de promoção do programa Som Brasil com a Maguinha, deixou aqui por nossa conta. E eu vou liberar aqui o resultado de promoção. Quem tá se dando bem, tá levando 5 litros de açaí, presentão aí da Mamute Açaí, é o Lucas Vieira de Jardim América, do final de telefone 1349. Lucas Vieira de Jardim América, do final de telefone 1349. E quem tá levando camisa da Rádio Cor da Vida, lindona, camisa nova, viu, da Rádio Cor da Vida, presentão da Unisat Uniformes. Quem se deu bem foi a Tereza Casimiro de Manguinhos, do final de telefone 0828. Tereza Casimiro de Manguinhos, do final de telefone 0828. Os dois lindões aí têm 3 dias úteis pra passar na Rádio Cor da Vida e retirar o prêmio de vocês, hein? Não esqueça o documento, não. Bora, velho, vamos começar esse programa?

de uma forma assim muito estrogênica mesmo, eu diria, mas muitas vezes também a forma como a percepção das pessoas te olham vai te medindo, sabe, velho? E nessa meditatura é aonde você faz o seu

Na verdade, a gente, filósofo, aprende a filosofar de forma eloquente, mas acima de tudo, uma frequência aonde, dependendo do tema, dependendo do assunto, dependendo do curso,

qualquer lugar serve para aqueles que não têm uma razão de viver. Qualquer lugar serve para aqueles que não sabem quem realmente são. Qualquer lugar serve para aqueles que ainda não têm uma convicção exata da sua capacidade. Qualquer lugar serve para aqueles que não têm vida. Qualquer lugar serve para aqueles que não acreditam em sua própria existência. Qualquer lugar serve para você que ainda não sabe para onde ir. E hoje, o tema de hoje é nada mais e nada menos sobre qual é a sua direção, qual é o seu caminho a percorrer, qual é a sua visão de futuro. Este é o tema de hoje.

0: é da conta, embora tá preso, tá? Eu não gosto de falar porque é lá de Minas, né? Mas eu fiquei meio triste de saber que ele tá aprontando tanto assim, ui. Gente, o homem é violento demais.
1: Rapaz, repara com essa bestalhada, ô menino.

que acaba gerando muitas transmutações com eficiência e principalmente esse peso todo no que diz respeito ao ser humano, né? O ser humano

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4: 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Agora 2h28. Os abençoados aqui. Quero lembrar você, antes de passar a bola aqui pro velho Antônio Machado, o seguinte, que daqui a pouquinho tem toca-toque, você sabe, né? Pois é, eu vou atender você, o seu pedido, qual é a música que você quer ouvir, hein? Manda pra gente aí, 988991029. Grava e manda pra mim, tá bom? Que eu já quero fazer aquela pesquisa.

Alguém quiser comprar, compra. Quem não quiser, não compra. Não tem nada a ver com isso. Mas se você comprar, você vai ser beneficiado. Se você não comprar, eu não preciso do seu dinheiro. Me desculpe, viu? A sinceridade, mas eu não preciso do seu dinheiro. Hoje o próprio dinheiro já trabalha pra mim. Eu tenho bilhões

agora, quando você tinha 20 anos? Só uma pergunta, viu, velho? Não se ofende, não, viu? É só uma pergunta mesmo. Só pra gente saber como é que é, se a gente tá indo no caminho certo, né, menino?

traíra. Por isso que eu sou acostumado a lidar com vocês aqui, porque lá eu pescava traíra e vendia, pegar aqueles peixes da loca, aqueles que tem a boca cá embaixo. Eu pescava cari, aqueles cari.

verdade, é impossível alguém ler futuro de outra pessoa, a não ser que de ordem espiritual. Ou talvez alguém que tenha esse dom para poder dizer algumas coisas, mas não exatamente aquilo que você gostaria de ouvir. Mas na verdade é impossível. O do seu futuro cuida Deus, e só ele

0: Porque na verdade, só quem sabe é Deus, e é para ele que você deve satisfação. E a pergunta deve ser dirigida para ele: Deus, o que é que eu serei daqui a algum tempo? Ou na verdade, eu faria diferente e perguntaria para Deus: Deus, o que é que você quer que eu seja daqui a um tempo?
1: Aê, Gustavo, muito bem, Gustavo, bufão. Aí é bom.

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2: Agora 2h49, minha gente, daqui a pouquinho tem Toca Toca. Manda pra gente aí seu pedido musical.

Paz Linda de Minas Gerais. Pra quem não sabe, eu vim de Governador Valadares, cidade mais linda. É a cidade que conecta com os Estados Unidos. Quando você chega em GV, você não vê ninguém lá. Né? Aí você pergunta, cadê o pessoal daqui? Deve estar nos Estados Unidos. Gente, desculpa aí, essa foi sem graça demais, é corinho.

nela, ele quer só comentar o seguinte. Eu tomei gripate, né, que vocês perceberam, né? O que acontece? Tem um garotinho, né, que ele tava com a mãe dele no carro e a mãe dele tava no posto de gasolina, né, abastecendo o carro. E a mãe dele ia levar ele lá pra casa do avô dele, pra ele dormir lá fim de semana, né? Isso era numa sexta-feira. Aí o menininho começou a gritar dentro do carro: mamãe, eu quero mijar, mamãe. A mãe dele falou assim: ô, meu filho, para de ficar gritando, hein? Fala mais baixo, que tá feio isso. Mamãe, eu

Assim. Aí beleza, né? Tranquilo. Aí o menino tá lá com a avó dele, brinca daqui, brinca de lá, e jantou, e deu a hora de dormir. Aí beleza. Quando chegou de madrugada, menino, quando era só as 2:30 da manhã, o menino

Gente, você já sabe o que aconteceu, né? Você já sabe, Jenny. O meninozinho mijou no sobe do avô. Ô, Tati, mas isso aqui é lugar pra isso, rapaz. Isso aqui é um problema de família. Eu vou te falar, vai chegar o Luciano Lopes, você tá me ouvindo? Nós precisamos acabar com esse programa com urgência, viu?

digo para você, minha irmã, meu irmão, obedeça a Deus. Obedeça a Deus. Obedeça a Deus.

0: bem.
1: Sim, se Deus assim nos permitir, estaremos aqui de volta no próximo programa. E um ótimo fim de semana para todos vocês.
0: Um abraço apertado do amigo Costela.

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2: Uma ótima tarde pra você ligadinho na FM, que é tudo de bom. Como é que você tá? Tudo bem? Amanhã é dia das mães. Pois é, aqui já recebeu o recadinho do filho. É, aquele recadinho da escola, né? Não pode faltar. Eu tenho dois, né? E aí um manda recadinho, o outro já não manda recado mais não. Um ainda faz o desenho bonitinho, aquele desenho bizarro que a gente ama, então. Agora o outro já não faz mais não. E aí, me conta, as mamães aí, ó, de plantão, já receberam então o presentinho com todo amor e carinho, simples, né? Mas de coração. Ai, que bonitinho, gente, tá? Do seu filhote aí, ano dia das mães? Maravilha, hein? Me conta. Se puder mandar foto, me mostra que eu quero ver, tá bom? Ah, eu acho tão legal, manda aí. 988991029, nosso WhatsApp, tá começando o nosso toca-toca. Você grava e manda pra gente aí no zap, tá bom? Qual é a música que você quer ouvir? Manda aí pra mim que eu quero atender você nessa tarde de sabadão, véspera do dia das mamis poderosas.
3: Olá, minha querida amiga.
2: Olá.
3: Paz de Jesus, boa tarde, tudo bem? Aqui Douglas Soares,
2: graças
3: falando
2: a Deus.
3: Da Serra. Gostaria de pedir um toca-toca, uma música com Cris Duran, se eu pudesse imaginar.
2: Ah, essa música
3: eu
2: é linda.
3: Eu ofereço para todos os amigos, operadora, motorista, Vix Logística, para os irmãos da Assembleia de Deus, Ministério Nacional Alvorada, pastor João Manuel. E lembrando que hoje terá um culto de mocidade abençoado, tá bom? Hoje é 19h30, lá na Assembleia de Deus, Ministério Vencerei em Alvorada. E para todos os ouvintes que estão ligadinhos nessa programação abençoadora. Um forte abraço, irmã. Fique com Deus, um feliz abençoado final de semana.
2: Amém,
3: valeu.
2: Amém, querido, bom final de semana pra você também. Por que que vocês falam tudo parecendo que tá em 2x? Calma, gente.

0: Boa tarde, Larissa. Gostaria de ouvir o louvor, um novo vencedor com Damaris.
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0: você pedindo sua música, eu te atendendo aqui. Manda pra gente aí qual é a música que você quer curtir aqui na programação da Rádio Acorda Vida. 988-99-1029. Vou falar agora com minha amiga Natália, de Jacaraípe. Qual é a música que você quer ouvir, querida? Bom final de semana pra você.
1: Boa tarde, Acorda Vida. Boa tarde, Larissa.
0: Ei, querida.
1: Eu sou a Natália.
0: Fala, Nath.
1: Jacaraípe. Quer pedir louvor? Realidade, Ada Sanfere.
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2: De volta com o Toca Toca nesse sabadão maravilhoso, agora 3:23. Manda o seu pedido também pro 988991029.
3: Graça e paz, Larissa.
2: Oi, boa tarde.
3: Boa tarde.
2: Amém.
3: Então, meu nome é Adriano Barcelo, morador de Taboazeiro.
2: Fala, menino.
3: Como possível, toca para nós aí. André Valadão, abraço. Quero oferecer para os irmãos da Quadrangular, para a igreja de Nova Betânia também, SOS Família, todos os pastores, todos os ouvintes, todos os locutores maravilhosos dessa rádio. Fica com Deus. Fui.
2: Amém, querido.
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aqui, manda pra mim a música Festa de Crente, do Daniel Samuel, se eu não me engano, que canta. Há muito tempo que eu fiz rádio, eu tocava muito essa música aqui no sertanejo de manhã cedo. Aquele abraço, Deus abençoe vocês.

0: 10h31, tá aí, foi Daniel e Samuel, festa de crente. Bora atender mais pedidos? Manda o seu também, 988991029. Fala, menino!
1: Aqui, manda pra mim.
0: Ai, peraí, calma, já foi. Agora sim. Meu amigo Fábio Paiva, agora sim.
2: Boa
0: ó.
2: Tarde, amiga Larissa Faria. Boa tarde a todos os Vicentes, estão dizendo a melhor. Larissa, sabadão, tranquilão. Então, minha amiga, toca aí. DPV, o som da liberdade. Quero oferecer para todas as mamães que amanhã é um dia especial, dia das mães. Desejar a todos um feliz dia das mães, amém?
0: Amém.
2: Abraço, amigo Fábio Paiva, e tamo aí na sintonia. Valeu, Larissa.
0: Valeu,
2: beijo no coração,
0: querido.
2: Galera,
0: um abraço, Deus abençoe. Toma café, Fábio.
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2: De volta com o Toca Toca, bora atender pedidos, agora é a vez do meu amigo Moisés. Fala, Moisés.
3: Boa tarde, Larissa. Gostaria de estar pedindo um hino Ligado no Céu. Opa. Com Luciano, César Menotti e Fabiano.
2: Bora.
3: Eu ofereço para todo o povo de Jardim Botânico e de Jezense.
2: Então tá bom, liga desligado.
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0: Que é Heloísa Andrade, do bairro de Vinho Santo. Toca aquele louvor pra Bruna Carla e ofereço esse louvor pra todos os ouvintes da Rádio Cor da Vida. Tá bem? Tô sempre ligadinha na rádio. Ficam todos com Deus.
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0: de bom. Como é que tá seu sabadão, hein? Tem gente trabalhando, é. O pessoal manda até dancinha pra gente aqui. Você tá feliz aí no seu trabalho? Que bom, viu? Que Deus abençoe, agradeça, seja grato. Ele abriu essa porta pra você, viu? Reclama não. Tem gente que pede tanto a Deus, né? Um trabalho. Aí, quando Deus abre a porta, ainda tá insatisfeito. É, você acredita nisso? Acredita, que eu sei que isso já aconteceu com você, né? Já aconteceu comigo. Pois é, nós não sabemos ser gratos a Deus pelas coisas que Deus faz. Ele sabe por que ele abriu aquela porta pra você naquele momento, entendeu? E aí a gente tem que aprender a reconhecer as ações de Deus na nossa vida, né? O melhor, ele tá te preparando pro melhor. Então, aonde você está? Se você não tá satisfeito, então, olha só, fica aí, persevera. Papai do céu tá trabalhando aí na sua vida e coisas maiores e melhores ele está preparando pra você. Na hora certa vai chegar, viu? Então, se você anda insatisfeito, menino, para com essas coisas, hein? Para com isso, deixa disso. E agradeça a Deus, porque Papai do Céu é bom demais, né? Bora seguir aqui com o nosso Toca Toca? Então bora! Agora 3h49, tá chegando o pedido aqui, deixa eu ver quem é que tá por aqui. Olá!
1: Oi, Eco da Vida! Oi. Eu queria ouvir alguma música do Diante do Trono, por favor.
0: Ah, então tá, agora!
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0: Minha gente, ter o sentimento de ser grato é bom demais, viu? Você consegue reconhecer Deus nas coisas mais simples da vida.

0: de Jesus, Gabriela Rocha, Teu Santo Nome. Queria dedicar a todos que estão vindo nessa tarde. Que Deus possa abençoar a vida de cada um, em nome de Jesus. Fique na paz do Senhor Jesus. Ô glória!
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foi a edição da tarde, mas depois do Na Pressão tem outra edição às 19 horas, hein? Lindo demais, 4 horas em ponto. Ó, eu vou dizer uma coisa pra você, viu? Eu tive que parar aqui um pouquinho pra poder meditar e sentir a presença dele. Eu não sei se você sentiu aí, mas eu senti aqui, viu? E que você possa sentir também a presença do Senhor, que você

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maravilhosa pra abençoar a sua tarde, seu final de semana. Amanhã é dia das mamães, é, das mames poderosas, né? Eu falo assim, porque eu vou falar aqui, ai gente, mãe tem um amor que não tem jeito, nenhuma mãe tem.

gratificante, é tão bom, vale, tudo vale a pena. Tudo, todo esforço pro seu filho vale a pena, viu? Bom, vambora começar, senão eu vou ficar falando aqui, vou me derreter, hein? Bora! Disco Brazy! Ah, uma versão do Na Pressão. Lembrando que o Na Pressão, tem hoje Na Pressão às 18 horas, uma versão eletrônica de músicas gospel, uma delícia.

0: também Ana Nóbrega, existe um rio. Agora 4h22, vou pro break, já eu tô de volta com muito mais música. Ah, já vou dizer pra você, vou voltar aqui com o Nilson Júnior, Deus Provedor.
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2: 4h24, um bom final de semana pra você.

0: Deixa eu ver quem tá no zap. 988991029. Meu amigo Ramon.
1: Olá, minha irmã Larissa. Paz do Senhor. Deus abençoe, Ramon. Já tá aqui falando. Estou aqui em Cristóvão Colombo trabalhando, hein? Com as entregas. Porque sabadão também não paro, não.
0: É, viu? Menino.
1: Deus abençoe grandemente a sua vida, minha irmã.
0: Um abraço.
1: Continue rodando,
0: querido,
1: aí esses louvores que Deus está tocando profundamente.
0: Amém,
1: em cada
0: querido,
1: coração.
0: Também
1: eu
0: acho.
1: Deus abençoe.
0: Deus abençoe também. Se você tá esperando a entrega da Shopee e apareceu um rapaz lá, até sei já, Ramon. Ó, apareceu um rapaz com um carrinho vermelho, é o Ramon. Aí de Cristina, ele tá em Cristóvão Colombo, hein? Já sabe, né? O Ramon. Aí você já chega e fala assim, você quer o Ramon? Aí pronto, ele vai falar, ah, sou eu que escuta a Rádio Cor da Vida. Um abraço, querido. Deus abençoe. Bom final de semana, tá bom? Bom trabalho pra você. Deixa eu mandar um abraço também pra Tânia. Taninha, sua linda, Deus te abençoe também. Taninha, verifica aí se é você que me segue lá no Instagram, que agora eu já não sei. Será que tem mais de uma Tânia lá? Então, tomara que seja você, tá? Um beijo, meu bem. Deus te abençoe muito, tá? Tá indo pra festa, tá curtindo a nossa programação? Deus te abençoe, tá bom? Boa festa pra você. Curta bastante, tá bom? Vamos aprender a viver a vida, né, minha gente? Se alegre. É isso aí, é sobre isso. Um beijo pra você, tá, princesa? Aliás, se você quiser me seguir, fica à vontade. Só você ir lá no Instagram e colocar assim, locutora Larissa Faria. Sou eu, tá bom? Tô lá com a mãozinha no fone. Se não me engano, acho que é essa foto que tá lá, com a mãozinha no fone. Eu mesmo. Só você me seguir. Locutora Larissa Faria. Te aceito, hein? Se você quiser, eu te sigo de volta também. Não tem problema, não. Quero mandar um abraço também pra ele, grande D'Artagnan. Pensa numa pessoa gente fina demais. D'Artagnan de Serra Dourada 2. Tem uma história de conversão maravilhosa, né?

Um beijo, beijo, beijo, beijo pra toda a família, tá bom? Quero também mandar um abraço todo especial pra você que tá comigo me dando carona. Meu amigo Alessandro Salomão, gente fina toda a vida. Beijo, querido. Deus abençoe também você aí nas corridas, tá? Aliás, os motoristas, né, por aplicativo, taxistas em geral, a galera do volante, beijo demais, tá? Ó, beijo demais. Beijo pra todos vocês. Eu amo demais vocês aqui. Pronto, agora acertei. A cabeça vai funcionando, vai atropelando o pensamento. Oh, meu Deus do céu. Mais um abraço, querido. Deus abençoe sua vida. Minha amiga Tamires. Oi, Tamires. A Tamires me segue. A Tamires me segue. Um beijo, Tamires, sua linda. Ainda tá esperando na pressão, amiga? Eu também. Não sei o que, que o DJ Alex Borges preparou pra gente hoje, mas eu sei que é coisa boa, hein? Pra gente curtir muito a noite aqui de sabadão, né? Um beijo, querida. Tamires, ligadinha com a gente, lá de Cristóvão Colombo. Deus abençoe grandemente, te dê um final de semana maravilhoso também. Tamires curte tudo que eu posto. Um beijo, tá linda. Minha amiga Andréia, Andréia Rangel, de Vila Prudêncio. Um abraço, meu bem. Deus abençoe seu final de semana também. Ó, meu amigo por aplicativo Marlon, lá de Castelo Branco, também na sintonia com a gente. E a Alzira, tá aqui também, a Alzira Littig, lá de Cariacica, Novo Horizonte.

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Cor da Vida, 102,9 FM, que é tudo de bom. Leandro Borges aqui no Só Sucessos. Deus vai chegar primeiro, sempre, sempre ele chega primeiro. Minha gente, por falar em primeiro, comecinho do mês aí, né? 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Agora 5 horas em ponto, Anderson Freire, Guarda Minha Casa.

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0: 96,9 FM, que é tudo de bom. Já sacrifiquei meu coração. Marcelo Nascimento aqui no Só Sucessos e também F-Hop Music com essa música maravilhosa. Eu gosto muito, viu? Meia-noite. Eita! Agora 5h26. Vou pro break já. Eu tô de volta. Claro, com aquela chamadinha do prêmio da hora. Você que ainda não mandou o seu cadastro, menino, tá esperando o quê? Manda aí.
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5: 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Agora 5:29, Sérgio Luiz, a cruz está vazia. Ah, por falar em Sérgio Luiz, você sabe, né? Pix no valor de trezentão. Você tem que dizer pra gente qual o nome da música do Sérgio Luiz que tá rolando aqui na programação da Rádio Acorda Vida. E fica ligadinho aqui.

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1: Ai, que legal. Então deixa eu mandar um beijo aqui pra Rafaele. Oi, Rafa, tudo bem? Ela tá feliz da vida porque ela é esposa aí do Alemão do Churi e ele tá fazendo aniversário hoje. Parabéns! Deus abençoe muito, querido. E abençoe o casal também, né? Ela que é apaixonada. Ela colocou que eu amo muito meu esposo, abençoado. Que bênção, hein, menina? Deus abençoe sua vida muito, tá bom? Obrigada pelo carinho. Me segue mesmo lá no Instagram, hein? Locutora Larissa Faria. Vai lá que eu vou te aceitar, tá, gatona? Um beijo pra você. Ela tá lá na Chopana, adiantando tudinho pra servir melhor os clientes no Dia das Mães. Ai, que tudo! Que legal! Um beijo pra vocês todos, tá bom? Deus abençoe. Deixa eu ver quem tá mais por aqui, minha gente. A Maísa Dávila. Oi, lindinha. Deus te abençoe também, querida. Paz do Senhor, lá de Nova Betânia em Viana, também um abraço todo especial para Elisângela de Direção Fundão, beijo pra você, princesa, minha amiga Leônia Maria, tá ligadinha com a gente no centro de Vitória, um abraço todo especial pra você também. Pedro do centro de Vitória, tem o Pedro de Cristóvão Colombo, mas aqui é o Pedro do centro de Vitória, um abraço, querido, Deus te abençoe também, tá bom? Dê um final de semana maravilhoso. Lucinéia, sua linda daqui da Glória, beijo também o Wellington, lá de Ulisses Guimarães, um abraço, querido, um abraço também para o Diomildo, lá de Serra Sede, né? Minha amiga Sueli, tá digitando? Digita aí, Sueli, um beijo pra você também, deixa eu subir agora que a Sueli subiu aqui, hein? Ah, da Praia de Itaparica, beijo pra você também, lindona, Deus te abençoe. Tá costurando? Olha, menina prendada, gente, eu não tenho esse talento, não tenho. Zero talento, até pra ficar na máquina ali, menina, nenhum. Artesanato, então esquece da vida. Sou ótima pra admirar o serviço dos outros. Um beijo, meu amor, obrigado pela audiência, tá bom? Rádio Acordo da Vida fazendo companhia e você também, tá bom? Nos fazendo companhia, Deus te abençoe. Ah, você era zero talento também? Ah, entendi, você foi aperfeiçoando, né? Foi adquirindo conhecimento e foi aperfeiçoando, né? Então, até tentei, depois eu te conto essa história. Mas não deu certo não, não deu pra aperfeiçoar nada. Um beijo. Minha amiga Gilda, oi Gildinha da Glória, beijo pra você, princesa. Luiz Carlos, tá com a gente em Nova Betânia. A Matilde, princesinha de Jesus, lá de Cristóvão Colombo também. Quem que tá falando aqui, gente? Deixa eu ver aqui, vocês são ótimos. Se deixar, a gente fica resenhando aqui a tarde toda, né? Ah, é o Wellington de Bandeirantes. Você que é, Wellington. Vocês são maravilhosos. Deus abençoe. Márcio Leite. Márcio Leite, daqui a pouquinho tem Na Pressão, hein? Aquele áudio poderoso. Você sabe que Pedrada Santa é só você, né? E todo mundo pega, eu também. Um abraço, meu bem. Deus te abençoe, tá? Um abraço bem pro Josias Alves. Fala, Josias. Jaimorés, meu povo. É, Jaimorés, cidade de primeira, viu?
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linda demais. Tom Carfi, minha vez. Minha gente, tem aparecido tantas mulheres talentosas aqui, hein? Esse assunto de tricô, de artesanato, rende aqui, hein? Que maravilha. Deus abençoe o talento de cada uma de vocês, viu? Ó, 3 minutinhos para as 6. Daqui a pouquinho tem Na Pressão com o DJ Alex Borges aqui pra poder fazer a gente dançar muito, curtir muito. E daqui a pouquinho o nosso resultado de promoção também. Mas antes eu vou tocar aqui Alexander Lúcio, Buscar-me-eis e Me Achareis.

contar agora. Quem tá levando 5 litros de açaí da Mamute Açaí é a Renilda Honorato de Souza, de Rio Marinho, do final de telefone 4959. Renilda Honorato de Souza, de Rio Marinho, do final de telefone 4959. Lindona, abençoada de Deus, você tem 3 dias úteis pra passar na Rádio Acorda Vida e retirar seu prêmio, tá bom? Ó, que legal, vai comer açaí, hein? Eita, que bênção. Olha só, minha gente, fica triste não. Tem o Na Pressão que tá chegando e depois do Na Pressão, no Toca Toca, eu vou sortear mais.

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0: Mas eu quero ver todo mundo feliz da vida, hein? Me conta.
1: Boa noite, Larissa. Boa noite, ouvintes queridos do Na Pressão. Boa noite, mamães. Amanhã é Dia das Mães e eu quero desejar um feliz Dia das Mães para todas as guerreiras mamães que estão ligadas aqui neste programa, que é outro nível. Por aqui eu sou DJ Alex Borges. Ai, Larissa, também feliz Dia das Mães para você, sem esquecer. Vamos começar muito bem o Na Pressão de hoje com o Nesk Only. O nome da música é Contramão. Larissa, play!
0: Então bora, play! Ainda bem que ele falou meu nome depois, hein? Play!

0: 102,9 FM, que é tudo de bom aqui, assim, minha gente, é outro nível. Gostou do primeiro set? DJ, que é isso, hein? Só o primeiro, calma, calma, tem mais um aí pra gente dançar muito, curtir muito nessa noite de sabadão, véspera do Dia das Mães. Que maravilha, hein? Deixa eu ouvir você agora. A galera que mandou, tirou um tempinho aí, mandou áudio pra gente, que legal, tem vídeo também, que bacana. Olá!
1: A partir da irmã Larissa.
0: Oi.
1: Sou de Avenida da Costa Vitória, bairro Serra Sede.
0: Fala, garotinho.
1: Comenta de plantão.
0: Ah, é?
1: Só ouvindo aqui.
0: Ei, que maravilha.
1: Na pressão.

0: são é outro nível. Parabéns para todas as mamães no dia de amanhã. Um abraço aí para todos.
1: Valeu, querida. Um beijo para

0: sua ida e sua volta. Que legal. Um abraço todo especial. Rafael Delarmina, de Flechar 1, também ligadinho com a gente. Tem aniversariante aí? Tem! Que maravilha! Hoje é aniversário da Camila Viana, né? E quem tá fazendo aniversário hoje, e o Rafael tá mandando aí abraço pra ela, feliz aniversário também, Renan, Rafinha, a Juan, Luiz Delarmina, seu irmão Juliano Viana, beijo pra você, Camila, beijo querida, Deus abençoe sua vida, tá bom? Feliz aniversário, lindona.
1: Boa noite. Boa. Larissa e DJ Alex, aqui é o Júlio da Levone Material Elétrico, partindo para o segundo turno do
0: aí
1: dia.
0: Aí sim, hein?
1: Loja fechada, mas eu continuo trabalhando porque eu sou porteiro.
0: Eita.
1: E bora, bora na pressão. Tamo junto.
0: Aqui
1: na paz.
0: É outro nível aqui, menina, é desse jeito. Beijo pra todo mundo, hein? Ó, já volto, gente. Vai lá, bebe água e fica aqui comigo, hein? Não sai não, que tem o segundo set.

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demais, meu Deus do céu. Vocês estão gostando, gente? Olha só, quem gosta de música eletrônica e aí, quer ter aí na sua playlist, vai ser disponibilizado, tá bom? Lá no Instagram da Rádio Acor da Vida, também no site da Acor da Vida, vai estar lá o link pra vocês baixarem o programa, tá? E não vai ter vinheta nem nada não, é direto. Então é direto, tá? Vai ter lá

0: acompanhar, você que gosta de música eletrônica, tá? Só você acompanhar lá no Instagram, vai estar lá nos stories e também no site da Rádio Cor da Vida. Agora 6h35, daqui a pouquinho a gente tem o Toca Toca, galera que gosta de pedir música, já pode mandar aí o seu pedido, manda gravado aí no 988991029. Quero lembrar que no Toca Toca vai rolar aquele potaço de açaí também, então já aproveita e deixa o cadastro também, tá? Pote de açaí da Mamute.
1: Ei, Larissa, boa noite, Alemão do Chile aqui, estamos aqui ligadinho aqui na escuta, aí minha esposa Rafaele, passando aqui pra agradecer aí, você mandou aí meu feliz aniversário, tamo junto sempre, tá? Se quiser aparecer aqui na Chopin pra almoçar, é só vir, tá? É, todos os domingos, somente nos domingos, tá bom?
0: Um abraço, fica com Deus. Um beijo, querido, Deus abençoe, valeu demais pelo convite. Cadê? Teve um... Ah, minha amiga Nira, senti falta, Nira, do seu áudio aqui, tá curtindo a gente sempre, não perde uma, olha lá. Eita!

0: linda, Deus te abençoe. Samuel Pereira, grande Samuel.
1: Alô, alô, cor da vida, Larissa Faria.
0: Fala, garotinho.
1: Ó, tô indo na igreja, ouvindo a melhor.
0: Aí sim, vai chegar no gás,
1: a cor da vida FM. Na pressão é outro nível. Coisa linda. Feliz Dia das Mães pra todas as mães
0: do
1: Brasil.
0: Valeu, querido. Vai chegar lá dançando. Eu gosto. Feliz da vida. Cheio da presença, hein? Agora 6h37. Bora pro segundo set? Bora, DJ Alex Borges. Ai, ai, ai. O que será que vai vir aí, hein? Bora. Play. Play.

0: Da Vida 102,9 FM, que é tudo de bom. Tá aí o segundo set do Na Pressão. Eu quero fechar aqui ouvindo alguns áudios aqui que a galera mandou. Você que tá ligadinho com a gente, tá afim de pedir música, já tem toca, toca. Então manda pra gente aí o seu pedido gravado, tá bom? Eu quero ouvir aqui, deixa eu ver, minha amiga Lucinéia. Fala, lindona, escutando a gente. Escuta meu áudio. Então tá, vou escutar agora.
1: Ah, seu Anéia, Na Pressão é outro nível mil. Menina, que é isso?
0: Que
1: eu
0: é
1: aqui
0: isso,
1: limpando, fazendo faxina e balançando os esqueletos, porque na pressão como
0: adoro.
1: A bênção do Senhor é maravilhoso.
0: Amém.
1: Não tem como ficar parado.
0: Não tem jeito, não. Beijo, querida. Mexendo esqueleto, amei.
2: 6h30.
3: Boa noite!
0: Boa
3: noite!
0: Olha o gás,
3: da vida! Que é motorista de aplicativo, José Maciel!
0: Fala, garotinho!
3: Na pressão é tudo de bom!
0: Beijo, querido! Deus abençoe!
3: Na pressão é tudo de bom!
0: E o som tá alto lá, hein?
3: Maciel!
0: Do jeito que eu gosto!
3: Um abraço aí!
0: Valeu, querido! Deus abençoe! Adoro, adoro, adoro essa energia toda, viu? Bom demais! Minha gente, daqui a pouquinho, toca, toca, manda seu pedido pra gente, 988991029. Vou atender você e vai ter aquele potássio de açaí daqui a pouquinho no Toca Toca, tá? Então manda aí pra gente que eu quero atender você. É gravado, hein, meu povo? Manda escrito, não, manda gravado. Combinado? 988991029. DJ Alex Borges, como sempre, arrasou sempre, sempre, sempre, sempre. Amigão, Deus abençoe, querida, sua vida grandemente, tá bom? Bom final de semana, eu sei que você vai estar agarradinho com mames. Beijo pra você e pra sua mamãe também. Feliz Dia das Mães, tá? Pra ela. Deus abençoe muito. Agora 7h03, eu já volto, gente. E o Na Pressão, no próximo sábado, hein? Já volto.

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3: Muito bem, a partir de agora você vai fazer a programação da Rádio Acorda Vida. Tudo o que você quer, né? Eu sei. Queria tanto pedir uma música, Larissa. Então peça. 988991029. Grava aí o seu pedido, tá bom?
4: Boa Olá. Noite.
3: Boa noite.
4: Eu moro aqui na Vovó Verde. Como tem uma mensagem aí. E também vou sair para adorar a
3: é
4: Deus.
3: É mesmo? Que delícia.
4: Se você quiser colocar. E por favor, você coloque uma música de igreja, por favor, no rádio.
3: Eu coloco.
4: E faz. Atenção, atenção. Emanuel pediu
3: gente.
4: Música. Igreja,
3: ah,
4: Pai
3: então tá.
4: do Senhor.
3: Atenção, atenção, o Manuel tá pedindo música, hein?
4: Coloca qualquer uma, pode ser de Se Não Te Ouvir, ou pode ser Me Leva em Algum Lugar, ou aquela música assim, ó.
3: Qual?
4: Me Leva em Algum Lugar.
3: Ah, essa aqui? Que gracinha, que lindo. 7:07, toca, toca, segunda edição. Manda pra gente aí nome completo e o seu bairro, porque tem pote de açaí aqui, hein?

guri está pedindo o hino. Filho, eu sempre estarei contigo, de Shirley Carvalhal. Eu ofereço para todos os ouvintes da Rádio Acorda Vida, para minha família.

0: 7 minutinhos, toca, toca. Você fazendo a programação, manda o seu pedido pra gente. 988991029. Ó, que Deus abençoe a sua noite de sabadão, hein? Que maravilha.
1: Boa noite, Larissa. Oi. Aqui quem fala é o Mike. Sou de Cariacica Sede.
0: Fala, lindão.
1: E quero pedir um louvor, a bênção, pra minha esposa. Quero dedicar pra ela, Amanda.
0: Ei,
1: Amanda. Tá fazendo 7 anos de casada.
0: Que legal.
1: E dizer que eu amo muito ela.
0: Ai, que bonitinho.
1: Obrigado, hein? Deus abençoe.
0: Valeu, querido. Parabéns.
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2: De volta com o Toca Toca aqui na programação da Rádio Acorda Vida. Bora, bora, manda o seu sonho pra gente. 988991029. Oi!
3: Princesa, sua linda, tá no Chakra Parreiral. Se puder colocar, tudo é perda.
2: Agora.
3: Eu agradeço. Beijo.
2: Beijo, bom final de semana.
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0: Boa noite, Cor da Vida. Eu sou Maria Mery de São Conrado. Gostaria de ouvir Regis Danese, Zaqueu, como Zaqueu. E boa noite, muito obrigada.
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0: Flor da Vida, 102,9 FM, que é tudo de bom, toca-toca, até as 8. Então manda o seu pedido pra gente, 988991029. Bora seguir aqui com pedidos, né?
1: Oi! Apareceu, irmã Larissa.
0: Rapaz!
1: Sou de ouvir da Consultório Mar, Serra 7.
0: Fala comigo!
1: Gostaria de ouvir que eu vou com o Júnior. Tu é a glória.
0: Ah, lindo! Queria
1: ser pra todos ouvir essa linda e maravilhosa rádio que é a Cor da Vida. Pra você também aí, Malaís.
0: Valeu, querido. Bora curtir então.
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Toca Toca Júnior, tua é a glória. Agora 20 minutinhos para as 8, minha gente, tá valendo aqui no Toca Toca, potaço de açaí, 5 litros de açaí da Mamute, hein? Essa delicinha, que menininha, é um potaço, é muito açaí, mas muito açaí, e é da Mamute. Então bora, deixa lá no zap 988991029 o seu nome completo, também o seu bairro, né? Pois é, menino, perde essa oportunidade não, você pode levar pra casa esse pote de açaí.

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0: Andressa, boa noite. É, hoje no Toca Toca eu quero ouvir Oceanos e quero oferecer para você, para Juninho Vitor, para Luciano Lopes, Samuel Silva, para Renatinho e todos os ouvintes da Cor da Vida. Miriam Braga, fica na paz.
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0: 8h52, já já nosso resultado de promoção, pote de açaí da Mamute, hein? Manda aí o seu cadastro, 988991029, já já tem resultado, sonho.
1: Boa noite, acorda
0: a
1: vida.
0: Boa noite.
1: Meu nome é Wesley, sou de Nova Rosa da Penha.
0: Tudo bem?
1: É, queria desejar uma boa noite a todos
0: boa
1: os
0: noite.
1: Ouvintes aí, né? E eu queria pedir aquele louvor, faz morada em mim. Queria desejar esse louvor, dedicar ele pro meu cunhado Mike, que tá fazendo aniversário de casamento.
0: Parabéns.
1: Hoje, ele e minha cunhada Amanda, que Deus possa prolongar isso por muitos e
0: Amém.
1: Muitos anos. Obrigado, Cor da Vida, tamo junto.
0: Tamo junto, sempre.
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Jesus, Larissa, que é a Yolanda Belmiro de Itararé. Gostaria de ouvir um louvor Galileu com Fernandinho e oferecer pro meu irmão Judevan, Jean, minha irmã Renata, Isolda, minha filha Larissa, Rafael, Daniel e todos os ouvintes, uma boa noite, um ótimo final de semana e um dia das mães abençoado para cada um e para você também.

tudo de bom pra fechar muito bem o Toca Toca de hoje. Fernandinho Galileu. 8 horas em ponto, hein, minha gente? Bora pro nosso resultado de promoção? Tá saindo potaço de açaí, hein? Eita, que maravilha. Quem será que vai levar agora, hein? Pote de açaí, 5 litros de açaí da Mamute, tá saindo agora para Mike Rodrigues da Silva, de Cariacica, sede do final de telefone 8985. Mike Rodrigues da Silva, de Cariacica, sede do final de telefone 8985. Lindão, 3 dias úteis para passar na Rádio Acorda Vida e retirar o seu pote de açaí. Vai comer açaí com força. E açaí é bastante açaí, viu? Você vai ver, você vai ficar impressionado. Menino, isso tudo pra mim é isso tudo. Minha gente, ó, Deus abençoe cada um de vocês, uma ótima noite, tá chegando aí o Agita aí, uma sequência maravilhosa pra poder abençoar mais ainda a sua noite, tá bom? Para as mamães de plantão, beijo pra todas vocês, feliz dia das mães, as mames poderosas de Jesus, beijo pra vocês, tá bom? Eu volto na segunda.

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0: WhatsApp já está liberado, hein? 988991029. Grava seu áudio, manda aquele alôzão, tudo de bom pra todo mundo e comigo, até às 10 horas da noite, agita aí!
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com a sua interatividade. Já mandou o seu áudio pra mim? Já mandou a sua mensagem de texto aí? 988-99-1029. Agita comigo até às 10 horas da noite aqui na FM, que é tudo de bom.